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1: Boa noite, querida Fortaleza. Está no ar o seu, nosso programa, o programa Desperta Vida, o programa da Igreja Evangélica do Amor de Deus, o programa que é transmitido pela Águia FM 87,5, programa que vem para brilhantar as tuas noites, o programa que vem para proporcionar fé no teu coração. Você que está caído, você que está desanimado, você que está desenganado pela medicina, você que está pensando em fugir, você que está pensando em abandonar tudo, fechar as portas do comércio, você que acha que está falido, não tem mais jeito, você que quer abandonar a tua casa, a tua família, você não aguenta mais a pressão é muito grande. Você que está desistindo da vida, essa programação veio exatamente para abençoar a tua vida. Então, fique ligado conosco, nós vamos estar aqui até meia-noite, né? Vamos estar até a meia-noite fazendo a oração da madrugada, porque a palavra de Deus diz: eu honro os que me honram, e os que de madrugada me buscam, esses me encontram. Então, na madrugada nós vamos estar aqui orando, você aí na tua casa, de joelho, em pé, do jeito que você estiver, vamos se levantar para orar. Eu tenho certeza que a força do mal vai ser derretida, vai ser aniquilada, vai ser reduzida a coisa de nenhum valor. Eu vou estar aqui abençoando a água, abençoando a peça de roupa, abençoando a chave da casa, abençoando o teu material de trabalho. Eu vou estar aqui profetizando a bênção de Deus na tua vida pela fé, porque eu tenho fé para isso. Eu tenho fé, eu sou alvo dos favores de Deus, eu já vi a mão de Deus se mover muitas vezes sobre a minha vida, me dando vitória sobre todos os demônios que tentam me destruir, me derrotar. E não vai ser diferente também na tua vida, tá certo? Então, nós vamos ficar ligados aqui. Você vai ouvir belos louvores, a palavra de Deus, através desse amigo que vos fala, Bispo Cláudio Garcia. E ao término da programação, nós estaremos juntos orando, tá bom? Eu quero mandar o meu abraço aí para todo o povo de Deus que está na sintonia. Quero agradecer pelo doce, né? Que a irmã Tatá mandou, quero dizer para ela que eu já recebi, tá certo? Que Deus possa te abençoar. A Bíblia diz que há galardão até para quem dá um copo com água fria a um servo de Deus, a um pequenino do Senhor. Imagine a pessoa dando um doce de mamão, né? Um doce saboroso daquele, que através daquele doce vai gerar muitos copos com água, né? Deus vai te abençoar, tá certo, irmã Tatá? No nome de Jesus. E eu orei hoje, nós oramos hoje pelo teu filho, né? Nós viemos de uma reunião lá, onde todos os pastores estavam juntos ali. Nós lembramos de orar por você, tá certo? Pela situação do teu filho, né? Dessa separação que ele está enfrentando. Que separação pior do que uma separação, só a morte, né? É uma coisa complicada, mas Deus vai dar vitória ao teu filho mediante a tua oração, mediante a oração da Igreja Evangélica do Amor de Deus. Oramos pela obreira Noêmia, pela irmã Ana, oramos também pela a obreira Noêmia, né? Oramos pela obreira Noêmia, Oramos pela irmã lá do Quintino Cunha, eu esqueci, a irmã Lúcia, né, que está precisando de oração, também por todos da igreja que estão enfrentando luta na área da saúde, tá certo? Nós oramos e cremos que Deus ouve a oração do justo. A Bíblia diz que a oração do justo muito pode em seus efeitos. A Bíblia manda orar uns pelos outros, né? E é orando que a mão de Deus se move e vem em nosso favor para nos abençoar. Mas eu estou aqui com a presença do pastor Adairto, né? Pastor Adairto Santos está aqui do meu lado esquerdo, no controle dos botões está aqui o nosso irmão pastor Cícero Neto, né? Quero também mandar o meu abraço aí para minha esposa que está na sintonia, a Valdecira, juntamente com a minha filha Thalia, a Iarinha, a Iara, né? A minha mãe que também está sintonizada. Quero mandar o meu abraço para o meu irmão ali, o pastor Lourenço, que está sintonizado lá em Camaragibe, em Pernambuco, né? Em Recife. Quero mandar o meu abraço para o Antônio Elves, pastor Antônio Elves, aí na Paraíba. Quero mandar o meu abraço também especial para a irmã, o irmão Mariano, evangelista, a irmã Lúcia. Quero mandar o meu abraço também todo especial para o pastor Eduardo, pastor Fábio, pastor José Alves, pastor Clairto, pastor Gilberto, pastor Silvino, né? Pastor Pedro Henrique, são muitos pastores aí que estão na sintonia, pastora Rosa, né? O povo da Igreja Evangélica do Amor de Deus está em peso, a obreira Miriam, todos os obreiros da Igreja do Amor de Deus. Quero mandar o meu abraço também para o evangelista Antônio, pastor Antônio, o irmão Ivan, pastor, são muitas pessoas sintonizadas aí, tá certo? O Javan, que já está aqui, já mandou a mensagem de áudio, né? Que está trabalhando, dirigindo ônibus, mas na escuta da programação, tá certo? Só deu mesmo pro Javan dirigir o ônibus, porque Javan é de pequeno, é mesmo que Zaqueu, né? De pequena estatura, mas tá aí dirigindo um ônibus imenso, né? É Deus que faz isso, tá bom? Boa noite, pastor Adairto.

0: Horas em ponto, vamos estar orando e nós convidamos a esta pessoa para orar conosco, porque, bispo, eu entendo de uma coisa, que aquilo que a oração não resolver, nada vai resolver, porque a oração é poder de Deus. Então quero também dar o meu abraço, meu alô aí para minha esposa, missionária Cláudia, que está ligada nesta programação. Quero dar um abraço aí bem apertado, como eu já dei hoje, na irmã Tatá. Obrigado pelo doce que você mandou para a gente, obrigado. Nós estamos orando, sabe, pela tua casa, pela tua família. Nando, aonde você estiver, saiba que Jesus te ama, tá bom? Quero mandar um abraço pro meu filho, pastor Clairto, um abraço para minha nora, a missionária Regiane, um abraço aí para minhas netas, a Rebeca e a Raira, um abraço para minha nora aí, a minha nora que fugiu agora, né? A minha nora.
1: A Regiane.
0: A Regiane, tem a outra, que é a Andressa, né, o meu filho Clébito, que está trabalhando em hora dessa, que Deus abençoe. E esse meu abraço também para todos que estão ligados na Águia FM 87,5 e para todos os ouvintes da programação Desperta Vida.
1: Com certeza, pastor Adair está mesmo que é a história da Rosa, né? Então, pastor Cícero, boa noite, pastor Cícero.
2: Muito boa noite, bispo Cláudio, pastor Adair, né, pastor Eduardo também, que acabou de chegar aqui para reforçar o time, e todos os ouvintes aqui do programa Desperta Vida. Vamos aí até meia-noite, muita coisa boa, palavra de Deus, palavra de fé e também louvores ao nosso Deus e a oração, né, da meia-noite, em nome de Jesus.
1: Com certeza, né, mandar um abraço também para o povo lá de Marrocos, né, estão aí sintonizados. De alguns países tem pessoas sintonizadas, né? Israel, pessoas sintonizadas aí de Portugal, do Peru, né? Colômbia. São muitos países aí que as pessoas estão ligadas. Olha, a bênção de Deus vai chegar aí do outro lado do mundo, no nome do Senhor Jesus. Mas vamos falar com o pastor Eduardo. Chegou o reforço aqui. Boa noite, pastor Eduardo.
3: Boa noite, bispo. Boa noite, pastor Adairto. Boa noite.
4: Boa noite, bispo. Boa noite, pastor Adairto, pastor Cícero. E também o meu boa noite para todos os ouvintes da Rádio Águia FM 87,5. Esse programa é o programa da Igreja do Amor de Deus.
1: Com certeza, o programa da Igreja Evangélica do Amor de Deus. Eu quero dizer aí para todo o povo da Ibicuitinga, cidade de Ibicuitinga. Ibicuitinga fica ali entre Morada Nova e Quixadá, fica no meio, né? De Morada Nova para lá dá 33 quilômetros. De Ibicuitinga para Quixadá, 40 quilômetros, 40 e poucos quilômetros. Então fica quase no meio ali, tá certo? A cidade de Ibicuitinga. E quero dizer que amanhã eu vou estar aí na Ibicuitinga aí. Eu, pastor Adairto, vai estar lá. O pastor Zé Alves, eu não sei se ele vai, né? Porque pastor talvez esteja dormindo, né? Mas um abraço aí, pastor Zé Alves. Um abraço para o pastor Pedro Nascimento, vice-presidente da Igreja Evangélica do Amor de Deus. Mas você pode interagir conosco no DDD 85 987096124, 987096124. Você pode ligar, né? Você pode mandar uma mensagem de áudio, uma mensagem de texto. Nós vamos ler a mensagem de áudio e vamos colocar no ar a mensagem de texto, tá certo? E nós tivemos, pastor, um grande evento aqui na Praça do João Paulo, não foi, pastor Cícero? No sítio São João, né? Aonde foi uma bênção.
2: Uma bênção, bispo, foi uma bênção, né? Tivemos ali um dia de ação social, vários serviços ali para a comunidade. E aí aproveitamos, né? Já que tinha um povo ali pregamos a palavra, oramos pelas pessoas, panfletamos ali, divulgamos a igreja, divulgamos a rádio. E à tarde teve um evangelismo específico para os jovens, e também foi uma bênção. Nós ministramos a palavra, 3 jovens entregaram a vida para Jesus. Então foi um dia muito intenso, e com certeza frutos, né, virão, porque plantamos a semente, né? Plantamos a semente e cremos que vai germinar e vai dar muitos frutos.
1: Em nome

0: de Jesus. Eu estive no sábado ali batalhando para baixar a energia, né? A conta de energia das pessoas, trocando pela energia solar, né? Mostrando o trabalho de uma empresa, né? Ali que trabalha com a energia solar, e algumas pessoas foram ali, e à noite eu estive lá na Pajuçara, aonde nós já estamos juntando um povo, né? Ali nós estamos de uma calçada em frente, estamos juntando o povo, e eu estou na batalha para comprar um terreno ali para nós erguermos a Igreja do Amor de Deus ali naquele lugar. Pastor Cícero, é por isso a gente, a Igreja Evangélica do Amor de Deus, a gente não constrange ninguém, não obriga ninguém a ofertar, mas nós temos o direito de ensinar o povo a ser fiel a Deus, né? A olhar para esta área financeira, porque olha, Pastor Cícero, nós construímos uma igreja ali na Ibicuitinga, e só no salão da igreja foram 15 milheiros de tijolo. 15 milheiros. Fora ferragem, cinta, tá entendendo? O galpão, as telhas, que são de alumínio, tesoura, pastor, né? E foi um gasto grande, pastor.
1: Bispo, com certeza, bispo, foi um gasto muito grande. Então, bispo, a gente quer transmitir para esta pessoa que nós não estamos fazendo a obra de Deus para barganhar nada. Nós estamos simplesmente transmitindo para esta pessoa que nós estamos aqui exatamente para mostrar para esta pessoa que quando as pessoas se unem, quando as pessoas verdadeiramente têm amor pela obra de Deus, elas estão salvando vidas, pastor.
2: Eu quero explicar, viu, pastor Cícero?
0: Eu quero explicar para o povo que a obra de Deus, ela não tem só o lado espiritual, tem o lado material. Lá, nós compramos esses tijolos, lá no João da Tonha, né? João da Tonha, que é o dono de um depósito, é até crente. Mas a gente chega lá, não chega lá no João da Tonha e diz: seu João da Tonha, Jesus mandou buscar aqui 15 bilhões de tijolo, né? Se nós dissermos isso, o João da Tonha vai dizer: e ele mandou o dinheiro, Jesus mandou o dinheiro, porque ele também compra já, né? Das cerâmicas, né? Das olarias. Então, precisa um custo. É tanto que a Bíblia diz que o ministério de Jesus era sustentado por três mulheres. Destaca três mulheres que sustentavam o ministério de Jesus. Então, às vezes, as pessoas não estão, congregam na igreja, mas não se preocupam em ser fiel no dízimo, porque é através do dízimo que nós trazemos o mantimento para a obra de Deus, o som, a guitarra, o teclado. Ninguém chega em uma loja de som e pede um teclado para Jesus. A gente tem que pagar o teclado, combustível. Amanhã eu já vou para Ibicuitinga, já tem combustível, a estadia das pessoas que vão comigo. Então, não é fácil, é difícil, né? É difícil. E quando a pessoa, ela se dispõe de livre e espontânea vontade a ofertar, a abençoar a obra de Deus, eu não quero ninguém tirando o leite do filho para trazer para a igreja, deixando de pagar, honrar seus compromissos de água, de luz ou qualquer outro compromisso para trazer para a igreja, não. Mas eu quero que a pessoa que tem condições, que pode, faça, né? Abençoe a obra de Deus, porque Deus abençoa a sua vida. Às vezes a pessoa está dentro da igreja e a vida amarrada, ela ganha até muito, mas tudo que ela ganha é espedaçado, é soprado, porque ela não está nem aí com a obra de Deus, ela não está preocupada com a obra de Deus. Quando chega na hora de ofertar na obra de Deus, ela fecha a mão. Então, aprenda a abençoar a obra de Deus, para que a tua vida seja abençoada, porque a promessa de Deus, promessa de janelas serem abertas, portas serem abertas do céu, e bênçãos sem medida. Não tem medida para as bênçãos que Deus pode derramar sobre a tua vida. Quando Davi teve aquela visão de construir o templo para a casa de Deus, Deus se alegrou e o povo dele doaram, ofertaram. Quando ele viu a quantidade de dinheiro, ele disse: quem somos nós para te darmos todas essas quantias, toda essa quantia, essa quantidade de oferta, né? Porque ele ali, quando viu aquilo ali, ele lembrou-se de onde ele veio. Ele veio lá do meio das malhadas, um homem desacreditado, o mais desprezado da casa de Jessé. E agora ele estava diante de uma multidão de dinheiro. Aí ele disse: tudo veio das tuas mãos e para tuas mãos nós te damos. Né? Deus deu a ele porque sabia que ele tinha um coração aberto para abençoar a obra de Deus. Pastor Cícero, ninguém leva nada daqui. Daqui a gente só leva o que a gente faz para Deus. Então, já que você não está podendo ir, abençoe a obra de Deus, que Deus vai abençoar a tua vida. O interessante é você ir, mas você não tem tempo para ir. Eu estou com tempo para ir, o pastor Adair está com tempo. Tem vários pastores na Igreja do Amor de Deus, dando a vida, doando a vida, levando a palavra, levando o evangelho, tá certo? Vamos ficar de louvor e já voltamos com os endereços da igreja no nome de Jesus.

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0: São exatamente 22 horas e 31 minutos e você está no programa Desperta Vida. 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Olha, quem chega na Igreja do Amor de Deus, Deus abençoa. Não tem como Deus não abençoar. Falando em bênção, eu quero mandar um abraço para a pastora Cláudia, né? Qualquer dia eu vou trazer ela para dar o testemunho aqui, que quando ela chegou na Igreja do Amor de Deus, ela estava passando por uma dificuldade muito grande, estava com problema na área financeira, estava com problema de saúde, problema sério, afastada, né, encostada pelo INSS, né? O INSS foi cortado, ela não podia trabalhar, a vida dela estava um dilema, né, endividada, mas Deus abençoou essa mulher de uma forma que ela foi curada na Igreja do Amor de Deus, fez um concurso, passou, né? E hoje está aí bem sucedida, né? Com salário lá em cima, abençoada, abençoando a obra de Deus, e agora já conseguiu comprar um carro, né? E ela disse que o carro é para levar o povo para a igreja. Então é assim que Deus faz na Igreja do Amor de Deus. Todos que chegaram na Igreja do Amor de Deus foram abençoados. Aqueles que chegaram com o coração aberto foram abençoados no nome do Senhor Jesus. E não vai ser diferente na tua vida. De repente você é aquela pessoa que já faz alguns meses, né? Que eu acho que está com 2 meses que nós estamos aqui na rádio, né, pastor? Então já faz alguns meses que você está ouvindo a programação e você diz, eu vou para essa igreja. Mas quando chega na hora, acontece alguma coisa que o impede de chegar até a igreja. Essa alguma coisa é aquelas mesmas pessoas que gritavam para Bartimeu se calar, viu, pastor Eduardo? Cala-te, cala-te, porque sabia que se Bartimeu ficasse de frente com Jesus, ele ia receber o milagre.
1: Porque para a pessoa vir para a igreja,
2: pastor, para a pessoa vir para a igreja, tem vários tipos de empecilho: o diabo, as pessoas que não creem, né? Então, a carne da pessoa também, que não quer ir. Mas quando a pessoa ela bate o pé no chão, bispo, e ela diz, eu vou em nome de Jesus, não tem como ela não chegar na casa de Deus.
3: Bispo, nós também convidamos essas pessoas. Nós temos aqui várias participações de mensagem de texto, mensagem de áudio. Nós queremos convidar essas pessoas para participar, para estar conosco em um dos nossos cultos. Nós temos culto quinta-feira da família, sexta de libertação, domingo culto de adoração e louvor ao Espírito Santo. Então nós convidamos essas pessoas que estão interagindo conosco para tirar a prova, né? Tirar a prova, saber que se ela chegar lá, entrar na nave, quando ela pisar os pés na nave da Igreja Evangélica do Amor de Deus, eu tenho certeza, bispo, que se ela tiver o coração com a intenção do coração voltado para Deus, Deus vai abençoar a vida desta pessoa em nome de Jesus, bispo.
0: Com certeza, pastor. E quando Deus abençoar, ela tem que permanecer fiel, ser fiel, né? Como aquela mulher que foi até Eliseu, né? Eliseu orientou a ela, mostrou a fé a ela. Ela foi abençoada. Quando estava com a casa cheia de bênção, ela foi lá, voltou. E disse, voltou. Né, para dizer, olha, está aqui, eu fui abençoada. Então tem gente que é até abençoado, pastor Eduardo, né?
2: Mas quando recebe a bênção, desaparece,
0: vira o Gasparzinho, o fantasma, né?
2: E depois perde tudo, bispo. Eu conheço pessoas que perderam tudo, perderam casa, perderam carro e foram abençoadas. Adquiriram um apartamento e aí deixaram de servir a Deus, se desviaram, aí o inimigo tomou conta, o diabo tomou conta e ainda quebrou os vidros do carro dessa pessoa. A pessoa tinha um carro de luxo, né? Aí veio aí o crime e disse: ó, vão embora, senão vai morrer todo mundo. Tomou a casa, a pessoa não teve direito de tirar os móveis, quebrou os vidros do carro e botou assim: vai morrer. Aí a pessoa disse assim: pastor, o que é que o senhor me diz? Eu digo: a senhora não sabe o que é que esse povo faz, não? Saia daí, saia daí. Aí quando ela veio para a igreja, eu disse: ó, isso aí tudinho foi porque você recebeu as bênçãos, sumiu, desapareceu da igreja e esqueceu de Deus. Mas aquela mulher não, ela foi. Quando ela estava abençoada, ela perguntou ao homem de Deus: o que é que eu faço agora? Aí o homem disse: paga a tua dívida e vive do resto. Quer dizer, ela foi abençoada.
0: Então, pastor, olha, porque quando a pessoa, ela chega na igreja toda quebrada e é abençoada, recebe a causa, porque os pastores oram, Deus dá, Deus abençoa, abre a janela dos céus, abençoa a vida dela, ela fez um voto ali, não foi com o pastor, ela pensa que fez com a igreja, ela pensa que fez com o pastor, ela fez, foi com o próprio Deus. É aquilo que aconteceu com Ananias e Safira, mesma coisa. Não era teu, tu vendendo, tu não podia fazer o que quisesse, mas aí eles querendo reter, mentir. Você pensa que você mentiu para mim? Você mentiu para o Espírito Santo. E ele caiu, morreu, depois ela caiu também, morreu, todos dois, e não tiveram tempo nem de gastar o dinheiro.
2: Porque o inimigo colocou um mau desígnio no coração de Ananias e Safira. Estava todo mundo ali dando com sinceridade, com amor no coração, porque quanto mais a pessoa dá, mais Deus abençoa. Deus ama, pastores, aquele que dá com alegria. Quando você está dando uma oferta, o apóstolo Paulo diz que você está plantando a boa semente. Quem planta com fartura, colhe com fartura, né? Então, aí o diabo colocou esse mau desígnio no coração de Ananias e Safira para chegar lá e mentir para o homem de Deus, como se o homem de Deus quisesse o dinheiro deles, né? Mas aí a Bíblia diz que Deus revelou através do Espírito Santo, né? E eles morreram por causa dessa mentira.
0: E é uma coisa, pastor Adair.
3: E bispo, nós não estamos aqui para fazer uma lavagem cerebral na mente desta pessoa, não. Nós estamos aqui ensinando esta pessoa a ser fiel a Deus. Porque quando a pessoa, bispo Claudio, pastor Eduardo e pastor Cício, quando a pessoa, ela se torna fiel a Deus, Deus também se torna fiel com aquela pessoa. Então nós não estamos aqui para fazer uma lavagem cerebral na mente de alguém, não. Nós estamos aqui para ensinar, porque aquela mulher, ela foi obediente ao profeta, o profeta mandou ela fazer e ela foi lá e fez, fechou a porta, deitou o azeite pela fé naquelas vasilhas. Só que depois que ela viu o milagre da multiplicação, ela poderia muito bem ter dito: não, para que eu voltar lá no profeta? Porque tudo que tem aqui é meu, foi eu que consegui. Mas não, ela foi obediente a Deus e obediente ao profeta. Ela voltou lá e aí perguntou ao profeta o que é que ela ia fazer. E o profeta disse o que, bispo Cláudio?
0: Disse para ela que ela perguntou o que era que ela tinha. O que é que você quer que eu faça por você? Perguntou. O que é que você tem? Ela disse. Aí o profeta a orientou e ela foi lá e fez e foi abençoada. Então, olha, eu, pastor, eu não sei ensinar ninguém. Eu não sei ensinar. Se me mandar eu ensinar uma pessoa a dirigir, ela não aprende nunca, porque eu não sei ensinar. Tá? Eu toco uma coisinha, violão, mas não sei ensinar a pessoa a fazer nem um dó. Eu não sei. Eu sei mostrar. Olhe para mim, tá entendendo? Olhe para mim e aprenda olhando para mim. Então, eu sou alvo dos favores de Deus. Você quer ser abençoado? Olhe como eu faço, veja como eu faço, observe como é que eu estou fazendo, porque aí você vai ser abençoado. É por isso que eu não sei nem o que é lavagem cerebral, porque eu não sei nem ensinar. Né?
2: Faça do jeito que eu faço, faça, porque vai ser bom e vale a pena.
0: Faça do jeito que eu estou fazendo, que Deus vai te abençoar, porque a Bíblia diz assim. Eu faço por quê? Porque eu aprendi com a Bíblia e eu fiz pela fé e fui abençoado. E se você fizer, você também será abençoado. Mas nós temos aqui lá o Márcio Linhares, né? Mensagem de áudio. Pede oração de texto. Pede oração pela sua família. Temos também o Lourenço lá de Recife, Camaragibe, né? Está ligado na programação. Temos aqui também a irmã Francisca Chagas, lá do Gereissati 2, está ligada também. E temos várias pessoas aí, vários áudios, né, pastor? Vamos ouvir alguns? Alô, boa noite, com quem eu falo?
4: Boa noite, Bispo Cláudio Garcia, e aos demais pastores presentes aí no estúdio da Águia FM 87,5. Aqui é o Evangelista Antônio de Messejana, passando aqui para registrar que estou na escuta dessa programação abençoada. Mandar aqui um alô todo especial para o pastor Eduardo, sua esposa missionária Valdirene, para toda a minha família e para todos da Igreja Evangélica do Amor de Deus.
0: Pronto, está aí o Evangelista Antônio ali, né, parceiro aí do pastor Eduardo, né, que está lá na guerra com ele. E eu tenho certeza que Deus, ele irá abençoar muito mais a vida desse evangelista no nome de Jesus, porque ele tem se mantido fiel, né? Tem aprendido com o pastor Eduardo, né? Então, quando nós respeitamos um homem de Deus, que é o nosso líder, que está na frente do trabalho, procuramos fazer como ele faz, com certeza nós seremos ricamente abençoados no nome de Jesus. Mas temos mais pessoas. Alô, boa noite, com quem eu falo?
5: Boa noite, a paz do Senhor, Bispo Cláudio Garcia, pastor Adair, pastor Eduardo, pastor Cícero e todos que estão aí na Rádio Águia FM, aí no programa Desperta a Vida. Passando aqui para deixar meu forte abraço, para também mandar um forte abraço aí para os irmãos aí do Curió, aí da Lagoa Redonda, que tem sido uma bênção essa igreja evangélica, pelo amor de Deus, aí nessa localidade. Estamos aqui ligados aqui, esperando a palavra de Deus.
0: Amém, o pastor Clairto aí lá do Curió, né? Pastor Clairto aí arrumou um parceiro agora, o pastor Zé Alves aí, está com ele na guerra. Tá certo? E grande a obra aí, em nome de Jesus. Aí o Curió é grande, muita gente precisando, né, dos favores de Deus. Muitos jovens nas drogas, muita gente morrendo, muita devassidão. Mas Deus com certeza vai usar esses homens de Deus, essas mulheres de Deus, a missionária Regiane, a missionária Fran, e eu tenho certeza que a obra vai ser grande aí neste lugar. Pastor Eduardo, fala com a pessoa.
2: Alô, boa noite.
6: Boa noite, pastores. A paz do Senhor para todos. Sou a irmã Helena, aqui da Igreja do Cipo São João. E quero, né, passar para pedir um louvor. Um louvor do bispo. Uma oraçãozinha para toda a minha família. Que Deus abençoe todos eles. E uma boa noite.
2: Boa noite, minha irmã. Em nome de Jesus, nós vamos colocar o louvor do bispo para a senhora. Fica ligado, porque no tema da programação nós estaremos orando pela senhora. Bispo Cláudio.
0: Pastor Adair, tu fala com a próxima pessoa.
3: Boa noite, alô, com quem eu falo?
7: Boa noite, Pai do Senhor. Dormindo o quê, bispo? Sou nem pinto. Eu durmo cedo não, mas durmo no máximo 2 horas. Tem dia que estou enfadado, aí que eu durmo meia-noite. Mas estou aqui, viu? Um abraço aí para você, Bispo Cláudio, um abraço para o Pastor Eduardo, um abraço para Pastor Adair, um abraço para o Pastor Cício. Estou aqui ligadão na sintonia, viu? Na programação. E eu quero um louvor aí para a gente louvar o Senhor. O sol nasceu para todos, oh glória! Eu ofereço para os pastores da Igreja Evangélica do Amor de Deus, todos os obreiros, os membros e todos os ouvintes, né, que estão sintonizados na programação, estão sendo abençoados através dessa sintonia águia. E o programa Desperta a Vida, muita gente ligada. A águia tem alcançado muita gente, tem entrado em cada lar, em cada casa, e através das orações, né, dos homens de Deus, dos pastores da Igreja Evangélica do Amor de Deus, através das orações do povo de Deus, do homem de Deus. Deus está abençoando muita gente, pessoas estão sendo curadas, estão sendo agraciadas, recebendo a bênção do Senhor. Pois boa noite, estou aqui ligado, sintonizado na Águia, oh glória, e no programa Desperta Vida, que faz parte da Igreja Evangélica do Amor de Deus. Shalom!
3: Tá aí a participação do nosso amigo aí, pastor José Alves, homem de Deus, que tem ganhado muitas almas, né? Um homem que tem evangelizado, tem conquistado muitas pessoas. Está aí agora aí com o pastor Claito, que Deus abençoe aí a tua casa, a tua vida, a tua família e todos aqueles que estiverem em volta de ti.
0: Com certeza, né? Está aí o pastor José Alves. Ele nem falou que ia, né, lá para Ibicuitinga. Mas qualquer coisa você deu toque, viu, pastor José Alves? Que nós vamos estar amanhã na cidade de Ibicuitinga tocando fogo lá no Satanás. Em nome de Jesus. Vamos ficar de louvor e voltamos com os endereços da Igreja do Amor de Deus.

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0: São exatamente 22 horas e 53 minutos. Eu quero mandar o meu abraço aqui para o nosso vereador Pepe Céu, né? Que está aí na sintonia. E também o nosso deputado Antônio Henrique, né? Que hoje está aniversariando, né? Os meus parabéns para ele aí, o povo que está aí na guerra, né? Antônio Henrique, presbítero da Igreja Presbiteriana Renovada, né? Homem de Deus, tá certo? Mas vamos atender mais pessoas aí. Alô, boa noite.
1: Olá, boa noite. Boa noite, Bispo Cláudio. Boa noite, Pastor Eduardo, Pastor Adair, Pastor Cícero. Boa noite a todos os pastores. Boa noite a todos os ouvintes. Boa noite a você que está sintonizado nesta programação. Programação essa da Igreja Evangélica do Amor de Deus. Quero deixar aqui o meu abraço. Meu abraço ao meu querido irmão Zé, lá em Redenção. Meu abraço ao pastor Elvis, lá na Paraíba. Meu abraço ao irmão Iratã, lá em Santa Catarina. Meu abraço aqui ao meu irmão aqui no Iguatu, meu irmão Cícero Romão, ao irmão Nemés. Um abraço aqui a toda a minha família, ao Jackson, aí em Fortaleza, aí no José Walter, a minha nora. É a minha nora Jerusa, a minha netinha Isis, meu netinho Zion. E aqui no Iguatu, a minha esposa Lúcia, que está aqui do meu lado, sintonizado nessa programação. Ao meu filho Jefferson e a minha nora Amanda. Enfim, meu abraço a todos. E quero pedir o louvor aí hoje. Hoje eu vou de louvor. Quero pedir o louvor aí de Nelson Ned. É, o nome do louvor, vou ver se eu me lembro aqui, que agora fugiu da memória. Nelson Ned, que amor é esse? Bota pra tocar aí, bicho, pra nós queimar o rabo, queimar o bicho velho. Fica todos na graça e na paz, tenha uma boa noite, em nome de Jesus. Abraço.
0: Pronto, falou o evangelista Mariano, lá da cidade de Iguatu, né? O evangelista Mariano, um abraço aí para ele, para toda a sua família. E nós vamos já, o pastor Cícero já está aqui no controle dos botões aqui, procurando que amor é esse com o cantor Nelson Nedes, né?
2: Bispo, o Mariano, ele deu um testemunho dia desse, a irmã Lúcia, né? E hoje eu fiquei até emocionado, até chorei quando eu vi o vídeo dele cantando na igreja. E o Mariano, eu fui evangelizar ele, mas a minha esposa, o pastor, na época a gente estava ali no São Cristóvão, pastor Bispo, aí ele com um cavanhaque, rapaz, lá debaixo do pé de coqueiro, com uma facona, não sei se ele se lembra. E eu digo, meu Deus, morenão com a facona, né? A morena, a esposa dele, a Lúcia. Aí nós batemos lá para conversar com ele, né? E eles foram para a igreja. Aí depois ela disse que era filha de santo. E graças a Deus se converteram ao evangelho numa luta danada. Aí eu falei com o bispo, né, sobre a situação deles lá. O bispo preparou uma cesta quase do tamanho da altura desse biru aqui, pastor Cícero. Era muita coisa. Aí eu fui deixar lá, até numa mobilete nós fomos deixar lá na casa dele. E ela se alegrou tanto. Só que eu tinha esquecido que a gente que faz a obra de Deus, a gente dá com a mão direita, né? A esquerda não vê. Aí quando ela ficou dando testemunho, dizendo que a igreja ajudou ela e tudo, e falou dessa cesta, e como foi que eu fui deixar lá numa mobilete, né? Aí eu lembrei, bispo, que Deus, ele tem nos levado a ganhar muitas almas para Deus, né? Tá aí ele, o Mariano, a irmã Lúcia, lá no Quintino Cunha, a dona Lúcia, né, que vendia cocada. Então, muita gente nós alcançamos, ricos e pobres, né? Pessoas da periferia, pessoas da cidade, professores. A Igreja do Amor de Deus, ela acolhe a todos aqueles, né, que quiserem Deus verdadeiramente.
0: Com certeza, aqueles que quiserem mudar, né, que quiserem servir ao Deus dos céus, ao Deus vivo, quando eles batem na porta da Igreja do Amor de Deus, as portas são abertas, eles são acolhidos, né? E por incrível que pareça, Deus tem abençoado todos que têm chegado ali, tá certo? Mas nós temos aqui algumas mensagens de textos. Nós temos aqui a Clenilda, lá do bairro Quintino Cunha, né? Que congrega ali com a pastora Rosa. Nós temos aqui a neta, lá de Redenção, né? Um abraço para o Aldeni, o esposo dela. E também eu não posso esquecer do Zé Otávio, né? O irmão Zé Otávio e a irmã Mazé. A irmã Mazé deu uma força muito grande ali no período da igreja, ali no tempo que ia o pastor Adair, no tempo que ia o pastor Hélio, né? Ela foi uma força muito grande ali para a igreja do amor de Deus. Eu quero também mandar o meu abraço para o Breno Silva, né? Breno Silva aí, que está também na sintonia, nos prestigiando com a audiência. Quer falar alguma coisa, pastor Eduardo?
2: Não, porque o senhor falou, o Breno Silva, eu lembrei do Jorge Silva, que ligou, eu não sei se foi pro programa do senhor,
0: foi
2: pro senhor, né, dizendo que estava na escuta. Eu fiquei feliz, porque o link está sendo passado, e a cada dia entra mais uma pessoa para ouvir a programação Desperta a Vida.
0: E pessoas que a gente ama, né, pessoas que a gente tem um carinho, né? O pastor Jorge Silva é uma pessoa maravilhosa, né? Juntamente com a sua esposa, né? A irmã Efigênia, seus filhos, pessoas que sempre nos respeitaram, né? Como homem de Deus. Verdade. Tá certo? Então um abraço aí para o pastor Jorge Silva. Se tiver na escuta, manda um áudio, meu irmão. Só em ouvir a sua voz já alegra meu coração, tá bom? Vamos com mais
2: participação
0: no nome de Jesus. Alô, boa noite.
3: Pai do Senhor, Bispo Cláudio Garcia, estou passando aqui para mandar o meu alô especial aí para todo o povo José Valdo, para o povo ali da Redenção, né, para o povo ali da irmã Viviane, irmão Vitor, ali de Dourados, né, ali do Horizonte, que está na escuta, né, e os demais irmãos, pastor Antônio, que estão ouvindo, irmão Diego, a irmã Tetê, a irmã Tereza Mara, né, a Francimara, todo o povo de Deus aí do José Valdo, tá bom? E eu passo também para o pastor Daí, pastor Eduardo, pastor Cício, né? Uma boa noite, um abraço bem apertado aqui para a minha missionária Leidiane, para a minha família também que está de cadeira cativa aqui escutando o programa Desperta a Vida, é isso aí, tá? Uma bênção de Deus.
0: Pronto, falou o pastor Gilberto ali do bairro José Valdo. Eu já dirigir ali a igreja do José Valdo, ali tem um povo abençoado, né? Povo maravilhoso, irmã Tetê, toda a sua família, né? Tem várias irmãs, é porque eu esqueço o nome, né? A obreira Virgínia, a mãe dela que também era uma bênção, né? A dona Josefa, né? Dona Josefa, e muita gente, a obreira Adriana, Miúdo, são muitas pessoas maravilhosas que tem ali naquela igreja, tá certo? E eu fico feliz. Um abraço, pastor Gilberto, para você e para toda a tua casa. Mas temos mais pessoas. Pastor Eduardo, fala com ela.
2: Alô, boa noite.
4: A paz do Senhor, boa noite. Irmã Viviane, aqui da IEA de José Walter, passando aqui para dar um alô, um boa noite, fazer um pedido de oração. Pedir pela libertação da minha família. Gostaria aqui também de deixar na oportunidade uma passagem de Romanos 8, 38 e 39. Porque estou certo de que nem a morte nem a vida, nem os anjos, nem os principados, nem as potestades, nem o presente nem o porvir, nem a altura nem a profundidade, nem alguma outra criatura nos poderá separar do amor de Deus, que está em Cristo Jesus, nosso Senhor. Amém, glorificado seja, e que assim nós possamos permanecer firmes com a nossa fé diante do Senhor nosso Deus.
2: Amém, irmã Viviane. Aí a paz do Senhor também para o seu esposo, irmão Vitor, que esteve comigo lá em Redenção, ajudando na obra de Deus. E vocês têm vivido esse amor, porque vocês moravam em Fortaleza, estão morando em Horizonte, mas estão trabalhando na igreja, estão escalados para trabalhar na igreja do José Walter. E domingo eles estão lá, né? Então, bispo, é assim que nós fazemos, os pastores fazem isso, embora que more numa cidade, mas se desloca para outra cidade, para outro bairro, até para outro país, se o senhor enviar, né? Então, desde membro, eles já estão assim na fé. Bispo Cláudio.
0: Quem quer fazer a obra de Deus não tem distância, pastor. Não tem dificuldades. Eu lembro que eu, bem novinho, né, fui escalado para abrir a igreja da Parangaba. Pastor, nessa época havia muita greve de ônibus, né? E os ônibus passavam quase a semana toda em greve, né? E eu vinha lá do IML para Parangaba, ali, em frente ao SESI. Vinha a pé, passava o dia todo na igreja, né? Fazia reunião de manhã, fazia reunião à tarde, reunião à noite. Depois, fechava a igreja e ia embora a pé. Chegava em casa de madrugada, né? Então, quem quer fazer a obra de Deus, ele não, nada impede, nada impede. E tem uma coisa, pastor Eduardo, quando a pessoa, ela faz assim, não tem como Deus não recompensá-lo, porque no Senhor, o nosso esforço não é em vão, o nosso trabalho não é em vão. Há recompensa para o nosso trabalho.
2: E eu acredito, bispo, que lá tinha vários pastores, vários obreiros, e se o senhor quisesse, o senhor dizia para o seu pastor lá: olha, eu não vou poder ir para a igreja porque não tem ônibus, eu não tenho como ir, arrume outra pessoa. Mas não, o senhor tinha um compromisso de chegar lá, mas o senhor, mesmo a pé, o senhor saía do centro da cidade até a Parangaba. Então isso é compromisso, é amor, é fé, né? É dedicação na obra de Deus. E nós da Igreja do Amor de Deus, nós pastores, aprendemos isso com o bispo, que não tem distância, não tem dificuldade, né? Porque nós servimos um Deus que ele é abençoador, né? E ele abençoará e tem abençoado o nosso trabalho, bispo.
0: Com certeza. Olha, eu sentia prazer, sinto prazer, né? Nós vamos estar lá na Ibicuitinga. Agora levantou-se um povo lá, o seu Antônio Machado, eu quero mandar o meu abraço para ele, e algumas irmãs que estão limpando a igreja, pastor, né? Estão limpando a igreja, mas o senhor lembra, pastor Adair, que nós chegávamos cansados, ia lavar a igreja, passar o pano, botar desinfetante, ia para casa, tomava o banho, já voltava para fazer o culto à noite, né? Então, sempre eu fiz isso, eu sinto prazer de fazer isso, porque o povo aí do diabo, meu irmão, não mede esforço para fazer aquilo que o diabo quer, né? Por que eu vou fazer corpo mole na obra de Deus? Então, quando você vê uma pessoa fazendo corpo mole, sem compromisso, essa pessoa não conhece a Deus, não conhece. Quando se conhece a Deus, se faz para Ele com prazer. Se faz com prazer, porque quando nós conhecemos a Deus, nós amamos. Olha, meu irmão, ó, pastor Adair, as pessoas quando começam a namorar, que amam. Pastor, eu conheço testemunho de pessoas que ia deixar a namorada, que ia para casa da namorada e ficava, lugar esquisito, ficava até 9 horas. E na hora de ir embora tinha que passar por cemitério. Eu conheço um amigo meu que se despedia da namorada, né? Dava um beijo. Aí a namorada perguntava: meu filho, não tem medo não de ir passar aí? Aí é esquisito, é perigoso. Não tenho medo de nada não. Quando a mulher trancava a porta, botava a chinela japonesa na mão e corria, chegava em casa, se pegasse, trancasse o nariz dele, ele caía para trás sem fôlego, né? Tirava de uma carreira. Então, a pessoa, qualquer coisa que come, lembra da namorada, né? Quer estar perto todo o tempo, sente prazer estar com ela. Então, a mesma coisa nas coisas de Deus. Quando você tem amor, você tem prazer de estar na igreja, você tem prazer de fazer para Jesus, você sente o prazer. Aquela pessoa que vai para a igreja, mal termina o culto, ela vai fechando as portas e vai indo embora. Meu amigo, esse aí tá se divorciando de Jesus, né?
5: Bispo, tá? E eu fico muito feliz, a Igreja do Amor de Deus na Caucaia, a gente tem visto, pastor, que o Espírito Santo tem estado ali dentro daquela igreja, as pessoas, elas gostam de estar ali na igreja, às vezes nós precisamos chegar em casa mais cedo, mas o povo ama aquela obra. Você falando da pessoa que zela pela obra de Deus, eu quero mandar um abraço aí para a irmã Lurdinha de Caucaia, né, o seu esposo, Júnior, quero mandar um abraço para o irmão Queiroz, para o obreiro Lu, para Isabel, a Levita Lili, né? Quero mandar um abraço aí para todo o povo aí da Caucaia, a irmã Lurdinha, bispo. A gente chega lá, a igreja está cheirosa, está aquele cheiro agradável, né? Então este é o amor que as pessoas têm
0: para com Deus. Não precisa o pastor mandar, não, pastor, né?
5: É verdade.
0: Precisa não. A pessoa que tem amor não precisa o pastor estar mandando, estar dizendo o que é que ela tem que fazer. Ela sabe o que tem que fazer, ela sabe que tem que zelar pela casa de Deus, ela sabe que o zelo. Davi disse, né, que o zelo pela casa de Deus consumia ele, consumia o zelo, né? Agora tem gente que só misericórdia, né? Ele se sente melhor e está na casa do fulano, no Beltrano, em qualquer outro canto. Agora da igreja, só misericórdia. Se o pastor demorar uma coisinha, ela é todo tempo olhando pro relógio. Tá demorando demais, pastor, tá custando demais.
5: Bispo Davi tinha tanto zelo, tanto amor pelas coisas de Deus, que ele disse, e do meu particular tesouro. Eu tô entrando num texto já lá para trás, mas eu quero lembrar este zelo que Davi tinha pelas coisas de Deus. Ele vai dizer, olha, do meu particular tesouro eu dou para a casa do meu Senhor. Então isso é zelo, é amor.
0: O pastor Eduardo, eu lembro na época que nós sofremos uns ataques de uns falsos profetas, né? De uns falsos obreiros que estavam no nosso meio, mas saíram do nosso meio porque não eram dos nossos. Então, ficou a igreja do Quintino Cunha, né? Ali, praticamente abandonada, e eu ia, né? Evangelizava. Mas aí eu entreguei na mão do pastor Eduardo. O pastor Eduardo comprou a briga e ia de bicicleta, pastor.
6: Ia de bicicleta. A bicicleta sem freio, bicho. Eu freava com o sapato. Um dia a bicicleta ia comer do meu pé, porque eu não sabia frear. E aí eu, quando eu botei o pé aqui no freio, aí o garfo da bicicleta
0: entrou entre o garfo, foi. O garfo e o pneu.
6: Pois é, aí eu digo, rapaz, eu não posso fazer isso não. E aí eu descia na descida, mas eu ia. E passamos 2 anos naquela luta, mas não largamos o arado, que a Bíblia diz que aquele pega no arado não pode olhar
0: para
6: trás.
0: E a igreja está lá, uma benção, a igreja bonita, pastor, né? A igreja é linda lá. E o que se levantou contra nós, a negada encontraram bebendo cachaça. Levou a gente um tiro, não, a gente não diz isso, uhum, né? Porque desejamos o mal a ele, não. Levou um tiro no pé para deixar de estar andando, prejudicando a obra de Deus, e viram ele bebendo cachaça, cerveja, sei lá, o bicho do cão ali pelo José Walter, né? Então é assim, meu irmão, quando a pessoa ama a obra de Deus, ela faz com amor, ela faz com carinho, e Deus abençoe. Deus tem abençoado a obra da Igreja do Amor de Deus, porque é esta fé que nós temos passado para o povo. Mas vamos ouvir que amor é esse com Nelson Ned, pedido do evangelista Mariano.

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1: São exatamente 23 horas e 18 minutos e você está no programa Desperta Vida, o programa da Igreja Evangélica do Amor de Deus. Nós temos a participação da missionária Valdecira, ela pede oração pelo Cosmin, que está internado, né? Está no hospital, nós vamos estar orando também pelo Cosmin. Mas vamos ouvir áudio. Alô, boa noite, com quem eu falo?
2: Boa noite, Bispo Cláudio, Pastor Adaído, Pastor Eduardo, Pastor Cícero, Deus abençoe vocês. Quero orar sobre a minha mulher, que ela estava aqui dormindo, de repente começou a provocar, mas comecei a orar aqui, ela já me orou, graças a Deus. Espero que você renove aí com a oração, tá bom? A dona Solange, um abraço, Pastor Adaído, todo mundo, viu? Um abraço, irmão Cláudio. Deus te abençoe, meu irmão.
1: Pronto, meu irmão, nós cremos na oração do Senhor e à meia-noite nós estamos reforçando a oração. Olha, você que está precisando de um milagre, ligue para nós, tá certo? Liga e deixa o teu nome aqui, nós vamos estar orando. Você que está doente, você que tem um tumor maligno, você que está aí desenganado, ligue, meu irmão, nós vamos orar forte e esse mal vai ser derrotado hoje em nome de Jesus, em nome de Jesus. Vamos falar com outra pessoa, o pastor Adair, fala com ela.
3: Boa noite, alô, com quem eu falo?
4: Boa noite, Bispo Cláudio Garcia, a paz do Senhor, ao Senhor e todos os pastores que estão aí no estúdio da Rádio Águia FM. Pastor Fábio Lopes passando aqui para registrar minha participação. E agradeço aí o doce da irmã Tatá, uma bênção, já degustei aqui depois do jantar. E também para convidar essa

0: as pessoas que estão ouvindo o programa Desperta a Vida do Planalto Ayrton Senna, Mudubim, Cidade Nova, as pessoas que estão sendo alcançadas por esta programação. Amanhã, terça-feira, o culto do estudo da Palavra de Deus com o Pastor Reis, homem de Deus que estará na direção desse culto. Ele com certeza está ouvindo o programa agora no seu trabalho, que ele está trabalhando à noite, mas amanhã ele estará fazendo a reunião. E também quinta-feira eu estarei realizando o culto da Sagrada Família na Igreja Evangélica do Amor de Deus, do Planalto Ayrton Senna, na Avenida Paraíso, número 1041. Que Deus abençoe a todos, em o nome de Jesus.
1: Tá aí a participação do meu amigo aí, pastor Fábio Lopes, dando aí a sua, com a sua participação. Que Deus abençoe a tua casa, a tua vida, a tua família e todos aqueles que estiverem em volta de ti.
2: São exatamente 23 horas e 21 minutos, mas temos mais pessoas na linha. O pastor Eduardo fala com ela agora.
3: Alô, boa noite.
4: Boa noite. Bispo Cláudio Garcia, pastor Clairto, pastor Adailton, pastor Gilberto, pastor Fábio, pastor Cícero Neto, é a paz do Senhor Jesus, aqui a irmã Tatá, né? Hoje, inclusive, estou aqui em Fortaleza, na casa do sogro do pastor Clairto, que inclusive é meu irmão aqui no José Valdo, né? Foi uma viagemzinha rápida, né? E também eu quero pedir, juntamente com todos os pastores, vamos fazer uma corrente de oração para que Deus venha restaurar o casamento do meu filho, né? Que Deus venha restaurar, que o Espírito Santo de Deus venha de encontro a esse casal, que é justamente ele com a esposa dele. E eu creio, em nome do Senhor Jesus, que eu vou alcançar essa graça. Deus vai me dar, Deus vai honrar esse casal. E eu creio que eu venho diretamente da Serra da Meruoca para contar esse testemunho aqui na igreja do Evangelho do Amor de Deus. Eu creio em nome de Jesus. Muito obrigado por essa oportunidade. E todo dia estou na escuta, em nome de Jesus. Muito obrigado a todos e a paz do Senhor Jesus.
3: A paz do Senhor Jesus, minha irmã. Olha, a senhora é muito bem-vinda na nossa programação e também na igreja, nossa igreja, a Igreja Evangélica do Amor de Deus. Nós vamos orar, sim, em nome de Jesus. Existem vários problemas, pastor, que causam separação, mas aconteceu um problema, queria até pedir a autorização do senhor, que chegou uma mulher na igreja e disse assim, que não é o caso, né, dessa pessoa aí que a irmã está pedindo a oração. Mas ela chegou na igreja e disse que o marido dela tinha se envolvido com a vizinha. Eles moravam numa vila e o marido se envolveu com a vizinha e disse para ela, eu gosto dela mesmo. Eu gosto dela, eu tô com ela e daí? Então, ela chegou chorando lá na igreja pedindo oração. E Deus me deu a direção de que o demônio tinha entrado nele, o espírito da pombagira tinha entrado nele, e que se eu orasse, ele ia largar, abusar essa mulher. E então eu chamei ela para fazer a campanha da Sagrada Família, e o marido dela ficou com abuso dessa mulher, deixou essa mulher e ficou com ela e está com ela até hoje. Então, quando a pessoa não vai até a igreja buscar um socorro, uma ajuda, bispo, o diabo, ele vai desmanchando os casamentos. E tem gente que casa 4, 5, 6, 7 vezes e depois diz assim, não tem homem que preste, todo homem é ruim, quando na verdade existe um espírito acompanhando a pessoa. Aquele espírito para fazer ela sofrer está acompanhando aquela mulher. E aí quando ela arruma o marido, aí o diabo vai e entra no cara, né, para fazer ela sofrer, para fazer ela ser mãe de filho de pai diferente. Talvez tenha um monte de gente assim, que já teve vários relacionamentos e hoje não acredita mais no amor, na família. Mas eu quero dizer para você, se você quiser ligar para cá, pedir oração, se você quiser a nossa ajuda, você procure uma igreja evangélica do amor de Deus mais próximo da sua casa, bispo.
2: Com certeza, e ontem a irmã Tatá me fez foi chorar, né? Eu estava ouvindo a programação e ela começou a falar do filho e começou a chorar, e eu orei né, sem demagogia, orei chorando, pedindo a Deus por ela, né, pelo filho dela, para que Deus tivesse misericórdia, porque eu sei o que é, o que este homem está passando, né? A dificuldade que ele está passando, mas Deus vai dar vitória a ele no nome de Jesus, irmã Tatá. Pode crer, tá certo? Temos mais pessoas? Vamos ficar de louvor e já voltamos com a pregação da palavra de Deus.

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1: E nós iremos meditar na palavra de Deus que está aqui na carta aos Efésios, capítulo 6, versículo 10, quando diz assim: quanto mais sedes fortalecidos no Senhor e na força do seu poder. Olha o que que o escritor está dizendo: que nós temos que ser fortalecidos no Senhor. Então, o que que eu entendo aqui, pastores? Não tem ninguém forte. Nós precisamos ser fortalecidos, né? No Senhor, em Deus. Como nós podemos ser fortalecidos? Através da entrega, através da busca, jejum, oração, leitura da palavra, né? Quando fazemos isso, nós somos fortalecidos. É por isso que o apóstolo Paulo diz: tudo eu posso naquele que me fortalece. Eu posso tudo naquele que me fortalece. Ele é a nossa fortaleza, ele é a nossa cidade forte, o nosso Deus. Agora, tem pessoas que, enfrentando lutas, no lugar de se fortalecer no Senhor, eles se afastam da igreja, se afastam dos pastores, se afastam da oração e ficam mais fracos ainda. A Bíblia diz que quando a cidade de Ziclague, ela foi atacada e foi queimada, a Bíblia diz que os homens choraram, e Davi chorou até não ter mais força para chorar, mas a Bíblia diz que ele recobrou o ânimo do Senhor, né? Ele recobrou o ânimo, ele se fortaleceu. Nós temos que estarmos sempre perto do Senhor, nos fortalecendo do Senhor. É como a bateria da energia, né? Se nós tirarmos de perto da energia, ela vai enfraquecer, vai descarregar. Nós temos que estar sempre conectado com a bateria, tem que estar sempre conectada com a energia. Da mesma forma, somos nós com o céu, conectados com o céu, para nos fortalecermos no Senhor, o Senhor nos direcionar, o Senhor nos mostrar como agirmos em certas ocasiões, né? Diante de alguns problemas. Então, correr, fugir, não é a coisa certa, né? Não é o ideal. O ideal, né? O certo é você cada dia mais buscar o Senhor. Eu me lembro que eu enfrentei lutas que eu ia sozinho para a igreja, né? Ficava lá, pedia a chave, o pastor ia para dentro orar, ia à noite orar, né? De manhã bem cedinho orando, porque é assim que a gente encontra fortaleza. Então ele diz: quanto ao mais, sede fortalecido no Senhor e na força do seu poder, revesti-vos de toda a armadura de Deus, para ficar firme contra as astutas ciladas do diabo. Olha, nós temos que nos revestir de toda a armadura de Deus. O que é uma armadura, pastor? A armadura, ele é um equipamento de guerra, para soldado, para quem vai para a guerra, né? Um elemento que faz parte da armadura: o capacete, né? O escudo, a couraça, né? O calçado, né? O calçado faz parte da armadura. A espada faz parte da armadura. Então, é como, pastores, é como se nós estivéssemos em uma guerra. Existe um mundo espiritual que batalha contra nós, que batalha contra os seres humanos, principalmente contra aqueles que estão na linha de frente, contra aqueles que fazem parte do exército de Deus. É tanto que Jesus, né, é o nosso general de guerra. Deus é o nosso general. E nós somos os soldados, estamos aqui para batalhar, mas temos que nos revestir das armaduras de Deus para ficarmos firmes contra as astutas, ó, astuta, cilada. O que é uma cilada? Uma armadilha, né? Uma armadilha. Às vezes o diabo, pastor Eduardo, ele prepara uma armadilha. Aparentemente você pensa, você nem observa, você nem sabe que aquilo é uma armadilha. Você está sendo levado para uma armadilha, uma coisa que vai te laçar, que vai te destruir, que vai te angustiar, que vai acabar com a tua vida. Tem pessoas aí que caíram numa armadilha do diabo e estão destruídas até hoje.
2: Porque às vezes a pessoa pensa que só o fato de levantar a mão e aceitar Jesus, isso vai torná-lo imune para o resto da vida e que ela não vai precisar mais de nada. Mas isso não é verdade. Quando você recebe Jesus, você recebe a palavra, você recebe o Espírito de Deus, a unção de Deus, é como o bispo falou, você está com a bateria cheia, ou seja, você está cheio do azeite, né? No passado era o azeite, a gente pode falar do energia espiritual hoje, como o bispo falou, né? Você recebe o azeite, mas a Bíblia diz que a gente tem que completar esse azeite para essa energia, esse fogo, essa presença de Deus não sair da vida da pessoa.
1: A fé permanecer.
2: E a pessoa tem que pedir a Deus todo dia, forças se renovando na presença de Deus, tanto em casa pela manhã, como também no culto, porque no culto ela recebe a palavra, no culto ela recebe a oração, no culto ela recebe a unção, mas isso a gente tem que estar todos os dias buscando o bispo, porque senão, quando vier o ataque do inimigo, porque o inimigo, como o senhor falou, ele ataca, né? E se a pessoa não tiver armadura, o inimigo vem atacando com tentação, né? Ele vem atacando com tentação no que se diz respeito a dinheiro, mulheres, vício, né? E então, o inimigo ele ataca, mas a Bíblia diz que quando você tem as armaduras corretas para lutar contra o mal, aí o mal cai por terra, bispo.
1: Porque, pastor Adaíto, olha, o diabo ele é sedutor dos povos, né? O que é uma sedução? Ele coloca algo que parece ser bom para a pessoa, né? Nós não vimos amigo nosso, pastor, né, amigo nosso, homem de Deus, que chegou e disse: olha, pastor, eu vou sair da igreja porque Deus me mostrou em sonho uma igreja e eu estou lá naquela há tantos anos, estou pagando aluguel, essa igreja, e enveredou por esse caminho, pastor, e hoje não está em igreja nenhuma, né? Está congregando numa igreja.
2: Quer dizer, o inimigo atacou a vida dele,
1: seduziu
2: naquilo que ele tinha vontade de ter, de possuir, mas com dificuldade. Aí o inimigo disse: eu vou colocar aqui uma facilidade para não tirar ele da igreja e derrubar ele de uma vez por todas.
1: É o atalho, né?
2: Isso, aí o cara, veio uma pessoa, ofereceu para ele: tá aqui esse prédio, você não vai pagar nada, tem gente, aqui vai ser melhor para você, mais perto da sua casa. E aí foi o que aconteceu, agora ficou sem nada. Porque o que o inimigo queria, pastor, era ferir, era desviar, né? E tá lá ferido, tá ferido. Se ele não se fortalecer no Senhor, se ele não olhar para onde ele errou, ele não se levanta, não.
1: E o pior, pastor, que a pessoa, às vezes, ela, mudando aqui um pouco de assunto, ela é ferida, mas ela fica protegendo aquilo, o ferimento, ela não quer remédio, tá entendendo? A pessoa quer colocar o remédio lá para ela sarar, mas ela fica protegendo, achando que ela é que tá certa.
2: A pessoa fez bobagem, mas não quer reconhecer, não quer dar o braço a torcer.
1: Então, o diabo seduz para derrubar, para iludir, né? Para colocar outros pratos na frente, para colocar coisas na frente que chame a atenção dela ao ponto dela se desligar daquilo que Deus colocou. Abandonar aquilo que Deus deu a ela, aquilo que Deus confiou, que aquilo ali que é o tesouro, que aquilo ali que é a maravilha, que aquilo ali é que é a bênção, e ela abandona, pastor Daí.
3: Abandonar a fé, isso é uma realidade que tem acontecido hoje na vida de muitos homens de Deus que não têm procurado se revestir com o poder de Deus. Porque, pastor Eduardo, bispo Cláudio, os dias maus vão acontecer. E como é que esses dias maus vão acontecer? A Bíblia diz que o diabo, ele é o arquiteto do mal. Ele veio para matar, roubar e destruir. Então, os dias maus vão acontecer. Como é que isso pode acontecer na vida de um homem de Deus? Porque vai chegar esse dia. E quando esse dia chegar, é preciso que eles já estejam preparados com as armaduras de Deus, com o jejum, com a oração, com a leitura da Bíblia, a palavra de Deus no coração, revestido do poder de Deus. Porque o próprio Jesus, pastor Cícero, ele falou que neste mundo terei as aflições e a tribulação, mas tenho bom ânimo porque eu venci e vocês também vão vencer. Então os dias maus vão acontecer. Nenhum de nós estamos imunizados de não passarmos por esses dias. Mas temos a consciência que se estivermos revestidos das armaduras de Deus, o diabo não vai conseguir setar a nossa mente.
1: Com certeza. Olha, pastor Cícero, às vezes a pessoa está tão bem, pastor Eduardo, pastor Adaíto, na nossa igreja, está tão bem. Aí vai para uma oração dessa, a oração de moita dessa, de né, que chamam de jardim de oração. O jardim de oração que eu conheço era lá no Monte das Oliveiras, né, que Jesus orou ali, que era um jardim ali no Monte das Oliveiras, mas não conheço outro jardim não. Então eu conheço igreja. Jesus escreveu para as 7 igrejas da Ásia, né, para os pastores da igreja. Isso aí eu conheço. Agora, jardim era aquele que Jesus orou só uma noite, né, para ser entregue na mão de pecadores, mas o povo mistura coisa aí, jardim de oração, aí a mulher lá que dirige o jardim, porque sempre é mulher, né? Sempre é mulher, você pode uma ver profeta. Que uma profeta, né? É igual aquela que saiu atrás de Paulo, né? E Sila, dizendo que eles eram, sempre é mulher, porque sem desmerecer as mulheres, sem desprezar, mas ela quer ser vista, né? Quer ser vista, e ela quer ser vista dessa forma. Não espera Deus usar e quer ser usada. E nesse intuito dela, Satanás termina usando nesse desejo.
2: Muitas
1: dela
2: vezes é uma rebelde na igreja.
1: É, pastor, uma rebelde.
2: Eu tenho experiência, né? Muito na obra de Deus, já estou com quase 50 anos. Mas às vezes é a pessoa rebelde na igreja, que não quer obedecer pastor, que muitas vezes manda até no marido. É. E aí ela não consegue ali, né? Um cargo na igreja, porque se o pastor der, sabe, ela vai passar da conta.
1: Vai
2: porque
1: ofender as irmãs. Isso. Né, aí vai botar o povo para ir embora da igreja.
2: Aí sai e abre uma casa de oração, porque Jesus disse, essa casa, a igreja, é a casa de oração, não é a casa da pessoa, né? Aí começa por aí, uma rebelde dizendo que Deus está mandando eu te dizer, elogiando também, porque
1: começa elogiando
2: aí, para depois, olha, mas o Senhor mandou eu dizer, aí começa.
1: Olha, o teu tempo daquela igreja acabou, aquela igreja não tem doutrina, né? Não tem doutrina, aquela igreja não tem doutrina. Que a maioria desse povo é o povo que não conhece a palavra de Deus, né? Não sabe nem falar. Então, não tem doutrina na tua igreja, tu tem que sair de lá e tal. E a pessoa está tão bem na sua igreja, né? Servindo a Deus e termina saindo.
3: Bispo, me permita, aqui eu lembro de um caso de uma pessoa que o pastor Eduardo conhece muito bem, que esteve comigo por 3 anos. Nós recebemos essas duas pessoas, o homem e a mulher, um homem que realmente tinha tudo para alavancar na obra de Deus. Aí de repente foi com a mulher para outro local, para outro um local, um jardim de oração. E aí lá esta pessoa falou para a mulher que o tempo dela tinha acabado lá, que não era para ela ficar lá. Aí você sabe o que foi que aconteceu? Eles saíram da igreja, o rapaz não queria nem sair. Ele saiu da igreja, mas ela... Pastor, e a vida desta pessoa tá um vendaval, fiquei sabendo. Ainda tentei ajudar por várias vezes, o pastor Eduardo conhece muito bem.
1: Mas quando disse que foi Deus que disse, aí quem é que vai...
2: Quem é que vai contestar? Se Deus disse assim, o tempo, o seu tempo, lá na Igreja do Amor de Deus, acabou. Você tem que vir pra cá. E aonde é que esse rapaz, essa mulher tá? Porque aquela ligação que o senhor me mostrou, aquele áudio, ela tá quase louca. E ele tá desviado, bebendo cachaça, pastor, no mundo, deixando ela, maltratando ela, né? Então tá aí o resultado dessas coisas.
3: Tentei por várias vezes ajudar, cheguei lá, conversei, tentei trazê-los de volta, mas pastor, tá um vendaval, a destruição tá grande na casa dessas duas pessoas, porque foram levados por profetadas. Eu me lembro que ali na Grande Caucaia tem um senhor que o profeta não tem nada a ver, eu creio nos homens de Deus, eu creio, mas ele ouviu, a mulher dele ouviu de uma profeta que ele não era marido daquela mulher, que a mulher não era a esposa dele, que ela tinha que procurar outro, que ele não era o marido dela. Sabe o que aconteceu? A mulher deixou o marido por causa dessa profeta, e a vida desta pessoa, tanto a dele como a dela, está uma destruição.
1: Pastor, o impedir foi de um homem matar uma mulher, pastor. Né? Quando nós estávamos lá na Imperador, tinha um cidadão, que lá nós tínhamos estacionamento, cidadão que guardava o carro lá, ele tinha até um Sprinter, guardava lá, e ele foi para um jardim de oração, e lá a profeta disse que a mulher dele estava traindo, ele estava sendo traído pela mulher. Ah. E ele chorou, esse homem, querendo matar a mulher. Eu disse, meu amigo, não acredite nisso. Você acha que Deus ia fazer um negócio desse? Dizer uma coisa dessa pro senhor ser um homicida, matar sua esposa e seus filhos. Quer dizer, que é uma loucura. Uma vez eu levei um filho do diabo lá para a igreja, que eu não gosto de levar esse tipo de gente para a Igreja do Amor de Deus, não. Mas eu dei a oportunidade, levei um filho do diabo desse, e ele começou a cochichar no ouvido de uma, no ouvido de outra, no ouvido de uma, o povo na frente orando. Depois começou a sumir o povo da igreja, esse que ele cochichou no ouvido. Uma jovem, desde criança da igreja, temente a Deus, servia a Deus. Você sabe o que era que ele dizia? Seu tempo aqui acabou nessa igreja. Está chegando um ministério aí e Deus vai lhe colocar lá, porque a igreja nova dele estava vindo para cá. E ele saiu dizendo no ouvido do povo, né? E hoje estão tudo caído. As pessoas que ouviram essa profecia estão tudo caídas.
3: Eu só quero orientar essas pessoas que estão nos ouvindo nesse momento. Ninguém tem nada contra a vida dessa pessoa, mas bispo, a pessoa tem que ser ensinado pela palavra. A única forma que tem da pessoa ouvir a Deus é através da palavra. Não existe outra forma de a pessoa ouvir, é só através da palavra de Deus. E a Bíblia diz que nos primórdios Deus se revelava ao homem, que eram os grandes homens de Deus, os profetas, e os profetas revelavam aquilo que Deus tinha mandado para os reis de Israel. Mas a Bíblia diz que nestes últimos dias Deus se revela através de Jesus, o Filho, que é a palavra de Deus.
2: Aquela mulher que o senhor falou da Bíblia, que até o apóstolo Paulo expulsou o demônio dela, ela não chegou dizendo que o apóstolo Paulo era do diabo, não. Chegou dizendo que ele era de Deus. A mulher que profetizou para tirar esse casal da igreja do pastor Adair também não profetizou dizendo que a Igreja do Amor de Deus não era de Deus, não. Apenas ela disse, ó, o tempo de vocês lá acabou. Né? Então o inimigo, ele é sagaz.
1: É uma cilada, né,
2: pastor? Fez uma cilada porque sabia que se ele estivesse lá no pastoreado do pastor Adair,
1: tava
2: o pastor
1: bem.
2: Adair estava com o cajado, né, com a vara da disciplina, e sabendo que tirando de perto do pastor Adair, ia matar lá no outro canto, porque as pessoas não iam nem, não estão nem aí para eles. Cadê que vão na casa dele? Cadê que vão atrás dele no bar? Cadê que vão atrás de um remédio para dar para controlar a loucura da mulher dele. Não foi, né? Então, por isso que o diabo, ele veio para roubar, para matar e para destruir. Mas a Igreja do Amor de Deus veio para libertar.
3: E se essas pessoas não se revestirem das armaduras de Deus, vão sempre estar sendo pegue pela essa cilada do diabo.
1: Com certeza, né? Contra as astutas ciladas de Satanás. É por isso que nós temos que nos revestir. Às vezes você está tão bem no seu canto, você não está servindo a Deus, não está vivendo a palavra de Deus, cheio do Espírito, sentindo a presença. Aí o diabo arma uma cilada para te tirar de dentro da igreja, né? Para tirar. E tem pessoa, o que tem hoje de crente desviado, pastor? Não, olha, se duvidar, tem mais desviado do que incrédulo, né? Ou mais desviado do que os que estão dentro da igreja. Porque hoje, meu irmão, que tem de crente desviado, porque caíram na cilada do diabo. Mas ele manda nos revestir das armaduras de Deus. Olha, pastor, o capacete faz parte da armadura. Onde é que é colocado? Cabeça. Representa o que o capacete na Bíblia? Salvação. Salvação tem que estar na nossa cabeça. Salvação.
3: Proteção,
1: né? Salvação. A salvação, você tem que pensar no céu. A salvação, o desejo pela salvação é que te faz ser obediente, ter temor a Deus, né? A salvação, o escudo da fé. O escudo é a fé, né? O escudo, ele é usado pela polícia militar para invadir ali, para eles deterem ali mutim, né? Deterem mutim, greve. Aquilo ali, o escudo os protege de pedrada, né? Paulada. Protege de paulada, de um bocado de coisa, né? Eles estão ali amparados. Então a fé, pastor, é que impede desses dardos de Satanás entrar e atingir o nosso coração. Né? Porque nós estamos falando só de pessoas que vão lá para tirar a pessoa da igreja, mas assim, através de profecia. Mas também tem pessoas que tentam, o diabo tenta tirar dentro da igreja, entristecendo a pessoa, né? Porque um irmão falou alguma coisa dela, né? Porque comprou alguma coisa a ela e não pagou, ela ficou com raiva, saiu da igreja. Tá entendendo? Então tem vários motivos, né, de Satanás usar para tirar a pessoa da igreja.
2: Não pode faltar nenhum equipamento desse, porque assim, se eu estou com o capacete da salvação, então a salvação é o que há de mais importante na minha vida, né? O meu tá aqui, a minha cabeça. Mas quando vier um ataque, né, para roubar a minha salvação, aí lá entra o escudo. Não, isso aqui eu não posso deixar, não.
1: Não,
2: né? Então não pode faltar nada disso. Por isso que a pessoa tem que se capacitar, se revestir, buscar, aprender, para que ela possa ser uma pessoa completa, né, no reino de Deus e não ser atingida pelo mal, bispo.
1: Com certeza, eu vou sair da igreja porque um obreiro caiu, porque um obreiro me deu uma piada, porque um obreiro falou, deixou de pagar uma coisa que me devia. Não, eu vou saber que aquele obreiro está fraco. Se eu puder, eu levo para o pastor, né? Eu mesmo, particularmente, eu deixo para lá e sei que aquele obreiro está fraco e ele vai dar conta com Deus, né? A vida dele é com Deus. O importante é eu ter minha vida reta diante de Deus, né? Então, o capacete da salvação, o escudo, a espada, que é a palavra, né? A palavra tem que estar na nossa boca e no nosso coração. Porque quando você tem a espada da palavra, você não é levado por qualquer vento de doutrina, né? Olha, o que tem de pessoas aí pregando que não precisa congregar, o que tem de pessoas pregando que a igreja é sua casa, o que tem de pessoas pregando que o dízimo passou, que o dízimo não precisa dar o dízimo, porque o diabo é contra a obra de Deus. Satanás, ele é quando não precisa se batizar nas águas. O diabo, ele quer acabar com a obra de Deus, ele é contra a obra de Deus. Aí fico mostrando pastores, falando mal de pastores, mas não mostram o trabalho que a igreja faz. Pastor, eu falei aqui, já ouvi uma foto de um rapaz de aproximadamente 21 anos com a cabeça esmagada, de bala, de pistola. Ali, quantos jovens não foram impedidos de morrer? E por que estão hoje dentro da igreja, pastor? Que eram traficantes, que eram viciados em droga. Mas ninguém vê isso, só vê o carro que o pastor anda. O carro que o traficante anda, ele não está nem preocupado. O avião que o traficante... Olha, teve um tempo que a Polícia Federal pegou aviões que eram queimados, levava o carregamento de droga e queimava, depois que tirava, queimava o avião, porque o lucro dava para comprar não sei quantos aviões que eles queimavam. Mas ninguém está preocupado com isso, né? Ninguém está preocupado com a indústria da morte, com aqueles que estão se drogando, viciando o povo, matando, destruindo os jovens. Ninguém está preocupado, mas está preocupado com o pastor, né? E é por isso que tem um bocado de gente que retém o seu dinheiro, retém o seu dízimo, não quer dar dentro da igreja, porque Satanás tem atacado. Isso é cilada do diabo. Eu tenho visto as igrejas vazias. Você passa nas igrejas, as igrejas tudo vazia, porque Satanás tem armado o círculo dele, tem colocado cilada para destruir. É por isso que Jesus disse: será que quando o Filho do Homem voltar, achará fé na terra? Ó, meu irmão, você quer ser encontrado sem fé? Você embarque nessa viagem aí. Você embarque nessa viagem que Jesus chega e lhe encontra sem fé, e você fica aqui, você não vai. Então, você está servindo a Deus? Continue servindo a Deus, continue sendo fiel a Deus. Deus é poderoso para cumprir todas as suas promessas. Se ele diz que abriria a janela dos céus, derramaria bênção sem medida sobre aqueles que trouxessem mantimento para a casa dele, traga o mantimento que Deus vai te abençoar. Deixa o cão pular igual a pipoca, faça aquilo que Deus mandou você fazer, evangelize. Essa conversa, pastor, não vai evangelizar porque ninguém quer nada com Deus, não. Isso é conversa para boi dormir, meu irmão. Olha, você tem que evangelizar. Noé pregou 100 anos, só se salvou 8 pessoas, mas não importa, parte dele ele fez. Faça a sua parte, pregue, ore, seja cheio do Espírito Santo, se fortaleça, tome a espada da palavra para a negada não te enganar, porque tem um bocado de arrumadinho, né, almofadinha chegando na tua casa com aquela carinha de santo, batendo palma: eu vim aqui para dar um estudo, tá entendendo? Vim aqui para dar um estudo. Aí começa a dizer que o Espírito Santo é uma força, começa a dizer que Jesus não é Deus, né? Começa a distorcer a palavra de Deus. E um desenho bonito, né, pastor César? Um desenho bonito, o leopardo passeando com a coça, o bem-te-vi voando com um gavião. É umas coisas lindas, mas é tudo mentira, meu irmão. Se você não conhecer, chega um elemento desse lá em casa, eu digo: o Espírito Santo é a força? Aí ele disse que era, o Espírito Santo era só uma força. Aí eu digo: ah, é só uma força o Espírito Santo? E por que que ele sente ciúme? Uma força sente ciúme? Uma força chora, né? Uma força derrama sangue? Porque a Bíblia está escrito: o Espírito que derramou sangue por nós. Uma força derrama sangue, uma força se entristece. O Espírito Santo é a terceira pessoa da Trindade. É mentira do diabo e desse povo que anda na tua casa. O Espírito Santo é a terceira pessoa da Trindade. Então, olha, revestir de toda a armadura de Deus. As botas, o sapato, o calçado, representa aquele que leva o evangelho. A Bíblia diz: quão formosos são os pés dos que anunciam o evangelho da paz, né? A couraça da justiça. Então, tudo tem uma simbologia, né? Tudo faz parte da armadura. Se revista da armadura e Deus vai fazer uma grande obra na tua vida, no nome de Jesus.
3: Com certeza, Deus vai fazer uma grande obra. E a espada do Espírito, ela está dentro da casa de Deus. E através da espada, que é a palavra de Deus, muitas vidas têm chegado fragmentadas e Deus tem restaurado, Deus tem libertado, em o nome de Jesus.
1: Com certeza. Nós temos aqui a irmã Sandra Brito, lá do Rio de Janeiro. Ela pede oração por sua família.
4: Geisalina,
1: né? Sua filha, Geisalina. E nós vamos estar orando. Vamos orar, povo de Deus, se levanta. Olha, você que está deitado aí, já o sono pegando, dá dois pulos. Vamos falar com Deus. Prepara um copo com água aí. O pastor Eduardo vai começar a oração e nós vamos estar aqui. Amém, povo de Deus?
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1: Enquanto você desperta do sono, nós vamos ouvir aqui um áudio. Alô, boa noite, com quem eu falo? Você vai pulando aí, vai... Tá certo? Vamos orar. Deus vai abençoar a tua vida de uma forma tremenda. Glória a Deus. Alô, com quem eu falo?
2: Vamos atender aí o último áudio, né? Audiência crescente da águia. A águia decolou, tá voando mais alto do que as nuvens. Tá uma bênção em nome de... O pastor Cláudio já pegou aí, né? O voo da águia, rapaz. Pastor Adair, é o culto na Ibicuitinga, né? O senhor vai estar com o bispo também?
3: Amanhã nós vamos estar ali na grande Ibicuitinga, trazendo para as pessoas a poderosa palavra de Deus.
1: Com certeza. Vamos falar com essa pessoa. Alô, boa noite, com quem eu falo?
4: Boa noite, Bispo Garcia. Boa noite, Pastor Cícero, todos os pastores. Eu sou obreira Miriam, aqui da Igreja Evangélica do Amor de Deus, aqui do Sítio São João, Avenida Valparaíso, 1165. Estou passando para agradecer a Deus pelo culto de ontem, que foi uma maravilha, foi uma bênção. Só o Senhor opera uma maravilha tão grande que assistimos ontem naquela igreja. O Espírito Santo desceu sobre toda aquela igreja, em nome de Jesus. Ai, Bispo Garcia, eu também chorei tanto na hora que a irmã Tatá ligou chorando. Me lembrei quando eu chorava nos pés de Jesus pelo meu filho Vandir. Meu filho Vandir foi um rapaz que me deu muito trabalho. Chorei muito, passei 20 anos fazendo oração para ele. E eu chorava. E eu lembrei-me da época que acontecia comigo. Senhor, dê força a essa mãe, Senhor. Não conheço ela, mas o Senhor conhece. Ai, eu agradeço pela oportunidade. Em nome de Jesus, uma boa noite. Fiquem com Deus. A paz do Senhor Jesus para todos.
1: Tá aí a obreira Miriam, né? Tem quantos anos já, pastor Cícero? 80 e poucos anos, mas aí o coração novo ainda, né? Coração que se comove, né? Ao ouvir o sofrimento de uma mãe aflita e chora, né? Isso aí é a pessoa que não deixou o coração envelhecer, né? Porque aqueles que deixam o coração envelhecer ficam insensíveis às coisas de Deus, às coisas do Espírito. E essa mulher tá aí, ó, né? Chorando ainda, pedindo e lembrando da luta que passou e venceu, foi perseverante, venceu no nome de Jesus. Um abraço para você, obreira Miriam, é um prazer falar com a senhora, que Deus abençoe. Ah, se tivesse, né, 2-3 mil pessoas como a senhora na Igreja do Amor de Deus, a igreja, eu tinha certeza que seria mais forte ainda, amém? Pois Deus abençoe. Vamos orar, pastor Eduardo.
2: Senhor nosso Deus, sim, e Senhor Deus. Nosso Pai, nós entramos na Tua presença. Sim. E eu Tua quero, palavra, meu Pai, Deus, pedir por todas as mães que oram, meu Pai, sim, pelos meu seus Deus. Filhos. Sim, filhos que estão passando problemas do casamento, filhos que estão desempregados ou doentes, viciados, ó, meu Pai, eu te peço, venha responder o clamor, a oração, venha acolher a lágrima dessa pessoa, meu Pai. Enquanto, meu Deus, eu estava ouvindo aqui, meu Pai, os áudios, meu Senhor, o bispo, a irmã que ligou agora, eu lembro da irmã Maria de Jesus, que viu o seu filho embriagado na entrada da sua casa, no portão da sua casa, meu Senhor, e orava a Deus pedindo pelo seu filho. E hoje, meu Pai, ele é da igreja, hoje ele é crente, deixou o vício, deixou a bebida, deixou o mundo. Ah, meu Pai, não há nada que o Senhor não possa fazer. Essa igreja, meu Pai, Igreja Evangélica do Amor de Deus, não é uma igreja de milagres porque nós a rotulamos. Não, é porque os milagres têm acontecido. Obrigado pelos milagres, pelas curas que o Senhor tem realizado, pelos que deixaram a bebida, pelos que deixaram, meu Pai, o vício, a cocaína, a droga. Ah, meu Pai, que o Senhor faça muito mais através das nossas vidas. Pai, nós entregamos os ouvintes da Águia FM em Tuas mãos. Nós entregamos os membros da Igreja Evangélica do Amor de Deus em Tuas mãos, em nome de Jesus.
1: Senhor meu Deus, abençoa o copo com água, abençoa a peça de roupa, a chave da casa. Meu Deus, e neste momento, meu Pai, todos os demônios que têm atuado na casa, na vida desta pessoa, que toda cilada do diabo, as armadilhas que estão preparadas no oculto para destruir, para matar, para roubar a fé, meu Senhor, para condenar esta pessoa à tristeza enquanto ela estiver viva, eu repreendo agora em nome de Jesus e ordeno que saia e não volte nunca mais, e que o poder, que o perfume do Espírito Santo possa exalar a esta casa, nesta casa, que a fragrância possa tomar conta do corpo, da vida desta pessoa, e que Satanás parta, bata em retirada da vida deste povo. Eu, como ministro da palavra de Deus, juntamente com os pastores, abençoamos todo este povo em nome de Jesus. Amém e graças a Deus. Chegamos ao final do nosso programa, mas prometemos estar amanhã de volta, no mesmo horário, pela mesma emissora, trazendo até você a palavra de Deus através do programa Desperta a Vida, tá certo? Aqui na Águia FM. Que Deus abençoe a todos, fique na graça e na paz do Senhor Jesus. Pastor Adairto,
3: Deus abençoe todos os ouvintes desta programação, fique todos com Deus.
2: Pastor Eduardo, que Deus abençoe, amanhã eu estarei aqui com vocês nesta programação.
5: Pastor Cícero, Pastor Gilberto,
6: glória a Deus, eu estarei 10 horas da manhã, hein, de 10 ao meio-dia, em nome de Jesus.

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levante a mão. E cumprindo-se o dia de Pentecostes, estavam todos reunidos no mesmo lugar. E de repente, ouviu-se um som como de um vento veemente e impetuoso, e encheu a casa.

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1: Vamos aplaudir mais forte, Espírito Santo!
2: Levanta.

Eu me lembro como se fosse hoje, no dia 7 de janeiro, há 2 anos atrás. Para quem não sabe, nós moramos em Joinville, Santa Catarina. E aquele dia nós tínhamos uma agenda em São Paulo, capital. Estava toda a família dentro do automóvel aquele dia. O meu pai estava na direção do carro. E nós pegamos a BR-101. Eu me lembro que aquele dia estava chovendo muito. Na sequência, BR-116. E no quilômetro 545, uma curva muito perigosa. Quando meu pai entrou para fazer aquela curva, tinha óleo naquele local. Meu irmão, escute só. O carro deu 2 giros de 360 graus e capotou do lado esquerdo da pista. O carro deu perca total, mas nós saímos ilesos daquele acidente para a honra e glória do Senhor Jesus. Eu entendo com isso que ninguém pode parar um adorador. Ninguém pode impedir o nosso louvor. Ainda que nos amarrem em uma prisão, não conseguem parar a nossa adoração, porque sai do nosso coração. E eu estou diante, nesta noite, de verdadeiros adoradores que adoram o Pai em espírito e em verdade. Quem sabe o inimigo tem tentado tirar você dos caminhos do Senhor, mas ele não conseguiu e nem vai conseguir, porque maior é o que está em nós do que o que está no mundo. E nada pode parar um adorador, nada pode impedir o nosso louvor. Tem adorador aqui neste lugar? Se tem adorador, levante a tua mão e dê um glória a Deus mais forte que você puder.

0: Rodrigues. Que prazer, viu? Muito obrigado.
1: Deus abençoe. É milagre de Deus na tua vida aí, ó.

0: Senhor responde. Aleluia, Jesus. Aleluia.
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apesar das minhas fraquezas. Eu faço um compromisso com o Senhor de ser fiel e não fazer mais a vontade da minha carne, mas a vontade do Senhor em mim. Por isso eu te peço, Senhor, sela este compromisso.

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Aleluia! Aleluia! Nós olharemos para o alto! Nós olharemos.

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1: Simplesmente uma bênção.
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1: Graças a Deus, mais um momento da palavra aqui na Rádio Águia FM 87,5, aqui para a região do Conjunto Sítio São João e para o mundo inteiro, né? Fortaleza, Ceará, Brasil, para o mundo inteiro, através da internet, da nossa rádio web. Vamos então aqui ouvir a palavra de Deus, que está no livro de Lamentações de Jeremias, no capítulo 3, versículo 22 em diante. A palavra de Deus, ela nos diz assim: as misericórdias do Senhor são a causa de não sermos consumidos, porque as suas misericórdias não têm fim, pois elas se renovam a cada manhã. Grande é a tua fidelidade, ó Deus. Que palavra poderosa, né? Nesta manhã aqui na rádio, nesse momento aqui na rádio, quero lembrar a todos que estão ouvindo esta programação: o nosso Deus, ele continua sendo fiel. Amém? É uma grande verdade, meu irmão. O nosso Deus, ele continua sendo fiel. A gente vive num mundo hoje, né, onde tudo muda. Tudo muda. As pessoas mudam, as circunstâncias mudam, os nossos sentimentos também mudam, não é verdade? Mas existe alguém que nunca muda. E esse alguém é o nosso Deus. A fidelidade dele, a fidelidade de Deus, não depende das circunstâncias e nem da nossa condição. Você sabia disso? Por quê? Porque a fidelidade de Deus, ela faz parte da própria natureza de Deus. O profeta Jeremias aqui, ele escreveu essas palavras que a gente acabou de ler aqui, em um dos momentos mais difíceis da história de Israel. Jerusalém ali estava destruída, o povo estava sofrendo, mas mesmo em meio à dor, ele conseguiu declarar: grande é a tua fidelidade, ó Deus. Que ensinamento, hein? Que ensinamento. Isso nos ensina que a fidelidade de Deus não é medida pelos momentos bons, mas ela é principalmente percebida quando passamos por lutas, por dificuldades, por adversidades. Talvez você está ouvindo aqui essa rádio, essa programação, talvez você caiu aqui, alguém compartilhou o link para você, você está ouvindo aí pelo 87,5, né? Talvez você está aí desanimado, talvez você esteja esperando uma resposta, talvez você esteja esperando um milagre, uma direção de Deus. Quero dizer para você que o Senhor não se esqueceu de você. O Senhor não se esqueceu de você. O tempo de Deus, entenda uma coisa, o tempo de Deus é perfeito. E aquilo que Ele prometeu, Ele vai cumprir. Aquilo que Ele prometeu, Ele vai cumprir. Olha só o que a palavra diz lá em 1 Tessalonicenses, capítulo 5, versículo 24. Diz assim: fiel é o que vos chama, o qual também o fará. Ele é fiel, meu irmão. Deus é fiel, sabe? Se foi Deus que fez a promessa, Ele mesmo vai cumprir, Ele mesmo vai cuidar de cumprir, sabe? É quando a nossa fé enfraquece, sabe? A gente tem que continuar crendo. Deus continua sendo o mesmo, Ele não muda, Ele não muda. Lá em 2 Timóteo 2:13, diz assim: se nós somos infiéis, nós fomos infiéis, Ele permanece fiel, porque não pode negar-se a si mesmo. Olha que palavra poderosa. Isso aqui, lógico, aqui não é um incentivo, né? A gente não quer incentivar ninguém a viver de qualquer maneira. Ah, então quer dizer, se eu for infiel, Deus vai continuar sendo fiel? Não, a intenção aqui não é essa. Mas eu quero que você entenda que é aqui uma demonstração da imensidão, da graça e da constância. Deus é constante, Deus não é igual ao homem, né? Deus é constante no seu caráter. Ele nunca deixa e nunca deixará de cumprir a sua palavra. Por isso, nesta hora, neste momento, não permita que a dúvida, o grande problema é a dúvida, o medo, né? Ou as dificuldades venham roubar a sua confiança. Continue firme, porque o Deus que começou a boa obra, Ele é poderoso para cumprir, para completar lá, aleluia. A fidelidade de Deus te sustentou até aqui, foi ou não foi? Sim ou não? Então ele vai continuar te sustentando. Ele vai continuar te sustentando. Meu irmão, que essa palavra, ela possa ser marcada aí no seu coração, para que você nunca esqueça que Deus é fiel. E que, né, tem um ditado, uma frase, é que é uma frase de efeito, diz assim: Deus nunca chega atrasado, mas ele sempre chega na hora certa, não é? Porque ele nunca vai abandonar os seus filhos. Amém? Então toma posse dessa palavra e creia: Deus é fiel, em nome de Jesus. Essa é a palavra de Deus aqui na Rádio Águia FM.

0: fica!
1: Aleluia, aleluia.

que precisam de uma palavra de ânimo. Levanta a tua cabeça.

0: Não.
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0: Aplauda o Senhor aí, gente!
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2: Graças a Deus, chegou aqui o momento da palavra de Deus na Rádio Águia FM. Vamos meditar um pouco na palavra do Senhor, porque a palavra de Deus, ela nos faz... ela nos fortalece, né? A palavra de Deus, ela nos faz adquirir fé. Com a fé a gente vence, com a fé a gente supera todas as dificuldades. Amém? Então olha só o que diz a palavra do Senhor aqui no livro do profeta Isaías, capítulo 40, versículo 31. Diz assim: mas os que esperam no Senhor renovarão as suas forças, subirão com asas como águias, correrão e não se cansarão, caminharão e não se fadigarão. Graças a Deus. Essa palavra eu tenho um pouco de, como é que eu posso dizer, familiaridade, né? Eu amo essa passagem. Alguns anos atrás, Deus ministrou ao meu coração essa passagem quando eu li um livro que falava sobre o assunto. Deus falou muito forte comigo sobre a águia, né? Porque assim, todos nós enfrentamos tempestades, né? Todos nós enfrentamos tempestades na vida. Há dias em que os ventos da nossa vida parecem fortes demais, né? As lutas, parece que elas se multiplicam, né? Pensamos que a gente não vai conseguir continuar, a gente olha para o lado, olha para o outro, não vê uma saída. Mas aqui Deus, através da sua palavra, Ele fala que Ele nos daria forças. Ele nos daria forças. Deus, Ele nunca disse, o Senhor Jesus nunca disse que não haveria tempestades. Mas Ele prometeu que nos daria forças para superá-las, para atravessá-las. Amém? Você crê? E falando da águia, interessante que a águia, ela possui uma característica impressionante. Quando as tempestades chegam, a águia não foge. Pesquise sobre isso, você vai ver. A águia não foge. Ao invés disso, meu irmão, a águia, ela abre as suas asas, ela utiliza da força do vento para subir ainda mais alto. É isso mesmo, é forte, o negócio é forte. E ela vai voando acima das nuvens escuras. Assim também acontece com aqueles que confiam no Senhor, mas os que confiam no Senhor são como os montes de Sião, que não se abalam, aleluia, mas eles voam como águias, eles voam acima das tempestades. Enquanto as circunstâncias aqui tentam nos derrubar, é ou não é verdade? Tentam nos desanimar, quero dizer para você nessa manhã que Deus renova as nossas forças. Para que ele faz isso? Para nos elevar acima das dificuldades, das tempestades. Por isso, meu irmão, é necessário perseverar e continuar caminhando. Mesmo quando o caminho parece difícil, o negócio é permanecer firme. Quando tudo parece o contrário, sabendo que a vitória ela vem, sabe de quem? Do Senhor. É do Senhor, meu irmão. Cada luta que a gente enfrenta com fé, com fé, vai fortalecendo o nosso caráter. Sabe aquele ditado? Que não mata, fortalece. É, se não te matou ainda, é porque, sabe o que aconteceu? Te fortaleceu. Você está aqui para contar a história. Então você é águia, você vai subir acima das tempestades, você vai voar acima das tempestades. Como? O renovo vindo da parte de Deus. O renovo vindo da parte de Deus. O Senhor Jesus, ele fala lá em João 16:33. Ele fala assim, ó: tenho-vos dito isto para que em mim tenhais paz. No mundo tereis aflições, mas tende bom ânimo, eu venci o mundo. Aleluia, que palavra forte, hein? Uma palavra linda, maravilhosa. Lá em Gálatas 6:9 vai falar assim: não nos cansemos de fazer o bem, porque ao seu tempo ceifaremos, se não desfalecermos. Então a gente vai colher. a gente vai colher. Se a gente está plantando chorando, a gente vai colher sorrindo. Como? Quando? Se a gente não desfalecer. Versículo 5, aliás, versículo 4 de 1 João, capítulo 5, fala assim: porque todo o que é nascido de Deus vence o mundo. E esta é a vitória que vence o mundo. O quê? A nossa fé. Aleluia. Aleluia. Filipenses 4:13, porque todas as coisas posso naquele que me fortalece. A gente costuma falar muito, né, esse versículo aqui, Filipenses 4:13. Mas a gente, será que a gente lembra dos versículos anteriores? Que Paulo fala da luta que ele passa, da luta que ele passou, da luta que até chegar até ali. Ele fala: olha, eu aprendi a viver na abundância, na escassez. Ele vai falar de várias situações. Aí depois ele completa dizendo: posso todas as coisas daquele que me fortalece. Aleluia. Em 2 Timóteo 4:7 diz assim: combati o bom combate, acabei a carreira, guardei a fé. Então é luta, é batalha. A tempestade vem, a adversidade vem, a necessidade de combater. Mas a Paulo fala: olha, eu acabei a carreira. É uma corrida, a gente está aí na corrida, a gente está aí caminhando, mas a gente vai acabar. Quando? Quando a gente guardar a fé. Quando nós não desistimos, quando nós agimos a nossa fé. Por isso eu quero dizer para você hoje: se você tem enfrentado uma tempestade, meu irmão, não desista. Continue confiando em Deus. Continue confiando, continue crendo. Continue orando, continue jejuando. Continue fazendo aquilo que você tem feito. Deus está vendo, Deus vê as tuas lágrimas. Deus vê as tuas lágrimas. As lutas não duram para sempre. Deserto é só um momento. Aleluia. O mesmo Deus que renova as forças da águia renovará as tuas forças. Continue perseverando, lutando, continue crendo, porque aquele que permanece firme verá a fidelidade de Deus, experimentar a vitória que ele preparou. É isso que Deus quer, que você venha experimentar a vitória que ele preparou. Então, os que esperam no Senhor voarão com asas como águias. Aleluia. Glória a Deus. Não é à toa que o nome dessa rádio é a Rádio Águia FM, porque luta aqui tem muita, tempestade tem muita, mas a gente está voando. A gente está voando acima das tempestades, acima das circunstâncias, a cada dia vencendo, a cada dia, sabe, contando testemunho, porque o nosso Deus é fiel para cumprir aquilo que ele prometeu. Amém? Toma posse dessa palavra no nome de Jesus.

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1: Graças a Deus, que bênção, que bênção. Estamos aqui mais uma vez no momento da palavra, aqui na programação da Rádio Águia FM. Então vamos meditar na palavra de Deus, porque a fé vem por ouvir, ouvir a palavra de Deus. E como a gente sempre diz, quando a gente tem fé, a gente vence. Quando a gente tem fé, a gente supera tudo. Porque a fé nos faz vencer, principalmente a fé em Deus, no Deus Criador. E na sua palavra, amém? Então vamos aqui para a palavra de Deus, 1 Samuel, capítulo 17, versículo 45. 1 Samuel, capítulo 17, versículo 45. A palavra de Deus diz assim: Davi, porém, disse ao filisteu: Tu vens contra mim com espada e com lança e com escudo, porém eu vou contra ti em um nome do Senhor dos Exércitos, o Deus dos Exércitos de Israel, a quem tu tens afrontado. Então, aqui é o episódio em que Davi ali enfrentou aquele gigante, o gigante filisteu, que já estava há 40 dias afrontando o povo de Deus, afrontando o exército de Israel. Não eram 40 minutos, eram 40 dias. 40 dias ele perguntando se não tinha ninguém para enfrentá-lo. E o exército de Israel ali acuado, o exército de Israel ali com medo. Inclusive o rei Saul. O rei Saul não se apresentou para lutar contra o gigante. E o Davi, né, o Davizinho na época, o Davizinho, aquele lá que foi esquecido até pelo pai, porque quando Samuel foi na casa de Jessé, porque Deus assim o fez ir, para que ali ele viesse escolher o novo rei de Israel, e que no caso seria Davi, a Bíblia fala que quando ele chega lá, o Jessé apresenta os filhos, e Deus fala: olha, não é nenhum desses não, Samuel. Não é nenhum desses não. Aí Samuel ali, meu sem entender, falou: vem cá, falta algum filho teu? Aí Jessé fala assim: ah, tem o Davi, o Davizinho. Mas será que Deus escolheu Davi? Será? Ele tá lá de trás das malhadas, né? Esquecido, Davi, ou seja, aquele que foi esquecido até pelo próprio pai. A palavra de Deus diz assim, meu irmão: ainda que uma mãe se esqueça do seu filho que amamenta, eu, Senhor, não me esquecerei de ti. Todo mundo pode esquecer de você. Todo mundo pode esquecer de você, mas tem um que nunca vai esquecer de você, que é Deus. Ele nunca vai esquecer de você. Ele vê a tua dor, ele vê as tuas lágrimas, ele vê aí as tuas batalhas, ele está vendo tudo. Os seus olhos como são como chama de fogo, diz a palavra de Deus lá em Apocalipse. Então nada fica encoberto aos olhos do Senhor. E todos nós, ao longo da vida, a gente enfrenta os gigantes, né, do dia a dia. E alguns desses gigantes, às vezes, são gigantes financeiros. Talvez você está enfrentando esse gigante, um gigante financeiro. Você não sabe o que vai fazer no que diz respeito à sua vida financeira, às suas finanças, muita dívida. E os credores aí batendo a sua porta. Às vezes, enfermidades, doenças, sabe? Um diagnóstico que os médicos aí falaram: olha, essa doença aqui não tem jeito. Essa doença aqui, ela tem até um tratamento paliativo, mas não tem cura. Às vezes você está com medo, fobia, com medo, perseguições, ou situações que você olha assim e diz: olha, é impossível eu vencer isso. Meu irmão, eu quero dizer para você que aos olhos humanos, aquele gigante ali, ele era invencível. Ele era invencível. Ele tinha ali quase 3 metros de altura. A Bíblia fala que ele era tão grande que tinha que ter uma pessoa para levar o seu escudo. Mas a Bíblia diz que Davi enxergava algo muito maior do que aquele gigante. Sabe o que? O poder de Deus. O poder de Deus é infinitamente maior do que toda e qualquer ameaça. Porque o gigante estava ali ameaçando.

O gigante estava ali afrontando. Talvez tenha um gigante aí te afrontando. Talvez tenha um gigante aí te ameaçando. Talvez tenha um gigante aí, sabe, querendo colocar medo, sabe? Querendo te amedrontar. Mas o que você tem que entender é o seguinte: maior é aquele que está em nós do que aquele que age nesse mundo. Maior é Deus na tua vida do que esse gigante aí. Maior é Deus, meu irmão. Enquanto todos os olhos ali estavam voltados para o gigante, para o tamanho do gigante, Davi olhava para a grandeza de Deus. É isso que você tem que olhar. A Bíblia fala lá em Oséias, Deus fala assim: olhai para mim e sereis salvos. Olha só que bênção. A nossa confiança não pode estar em nada humanamente falando, assim como a confiança de Davi não estava nas armas. Davi era pastor de ovelha. O que Davi tinha era um cajado, um pedaço de pau, enquanto que Golias tinha uma espada enorme e um escudo enorme, lança enorme, né? É tanto que o rei, quando Davi se prontificou ali a enfrentar o gigante, o rei Saul quis dar a sua armadura. E Davi até vestiu, acho que até por educação, não sei, ele vestiu a armadura, mas ele não, não é isso aqui não. Não é através de armas humanas, não é através de estratégias humanas que você vai vencer esse gigante, mas é a presença de Deus na sua vida. Por isso você tem que buscar a presença, por isso que você tem que buscar o poder de Deus, por isso que você tem que buscar a unção de Deus. Você tem que ir para a igreja, você tem que buscar, você tem que orar, você tem que ler a Bíblia, você tem que jejuar, porque é isso que vai te fortalecer para enfrentar e derrubar todo e qualquer gigante. Tá bom? Quando nós colocamos a nossa esperança no Senhor, meu irmão, os gigantes deixam de ser obstáculos intransponíveis e passam a ser oportunidades para Deus manifestar a sua glória e para que nós venhamos testemunhar. É isso mesmo. Se hoje aí existe um gigante aí diante de você, não desanime. Se levante em fé, permaneça firme na palavra de Deus, enfrente as dificuldades em nome do Senhor. O mesmo Deus que deu a vitória a Davi continua agindo em favor daqueles que confiam nele. Aleluia. Então coloca a tua confiança no Senhor. Coloca a tua confiança no Senhor. Eu vou enxertar a fé agora no seu coração aqui através da palavra. Olha só o que diz Salmos capítulo 20, versículo 7. Salmos capítulo 27 diz assim: uns confiam em carros, outros em cavalos, mas nós faremos menção do nome do Senhor. Aleluia. Do nome do Senhor nosso Deus. Como Davi falou, né? Você vem a mim com escudo, com lança, com espada, mas eu vou contra você em nome do Senhor dos Exércitos. Aleluia. Romanos 8:31 diz: se Deus é por nós, quem será contra nós? Aleluia. Isaías 41:10, olha só o que diz Isaías 41:10: não temas, porque eu sou contigo, não te assombres, porque eu sou teu Deus, eu te fortaleço, te ajudo, te sustento com a minha destra fiel. Aleluia. E Filipenses 4:13: posso todas as coisas naquele que me fortalece. Então tome posse dessa palavra. E se tem algum gigante te ameaçando, se tem algum gigante te afrontando, ele cai por terra hoje. Toma posse, posiciona como Davi, e Deus vai fazer você cantar o hino da vitória. Você vai ser recompensado, porque Davi foi recompensado e se tornou rei de Israel. Essa é a palavra de Deus aqui na Rádio Águia FM.

você que está sofrendo, eu tenho uma palavra para você. O choro pode durar uma noite, mas a alegria não.

ficar de pé no seu lugar nessa hora. Levante as suas mãos ao Senhor, feche os seus olhos. Senhor, o quanto nós somos gratos a Ti, Jesus. O que seria de nós sem o Senhor, oh Deus, sem a Tua mão? Senhor Deus, que é grande, que é poderoso, que é soberano, que é santo, que é lindo, que é maravilhoso. Olhe para Ele nessa noite. E aí onde você está, adore-o, adore-o. Se dê a Ele. Se dê a Ele nessa noite.

palavra de Deus diz que sem santidade ninguém verá o Senhor, ninguém verá Deus. Por isso Deus te chama para uma vida santa, uma vida reta, uma vida íntegra. Seja fiel ao Senhor Jesus. Levanta suas mãos e diga para o Senhor: o meu melhor.

0: aquietai-me e sabei que eu sou teu Deus.
1: Sim, Pai.
0: Tenho visto as tuas lágrimas, contemplado a tua dor.
1: Eu creio.
0: Nenhum momento, filho, te deixei só.
1: Eu sei, Senhor.
0: Sou teu Deus, teu amigo e teu Salvador.
1: Sim, Pai.
0: Tu és meu.

0: Se te humilhares e de coração me buscares, contigo sempre estarei.
1: Sim, Senhor.
0: Se passares pelas águas, contigo passarei.
1: Sim, Pai.
0: Se passares pelo fogo, também passarei contigo.
1: Eu creio.
0: Se passares pelos espinhos, eles não irão te ferir.
1: Aleluia.
0: Não temas, filho meu.
1: Sim, Senhor.
0: Não temas. Eu estou aqui.

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0: Muito obrigado. 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
2: Vocês viram? 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
0: Aê.

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1: Graças a Deus, momento da palavra aqui na Rádio Águia FM. Eu queria compartilhar com você o que fala aqui as Santas Escrituras, a palavra de Deus, no livro do profeta Isaías, capítulo 41, versículo 10. Diz assim: não temas, porque eu sou contigo. Não te assombres, porque eu sou teu Deus. Eu te fortaleço e te ajudo e te sustento com a minha destra fiel. Meu irmão, não temas, não temas. Deus está com você, Deus é contigo. Olha, eu quero dizer para você o seguinte: o medo é uma das armas, né? Uma das brechas que o inimigo, o diabo, Satanás usa para tentar paralisar a nossa caminhada com Deus, que nós estamos aí numa caminhada, nós estamos numa corrida, né? O medo faz enxergar os gigantes maiores do que realmente eles são, e faz também nós enxergarmos os problemas maiores do que o poder do nosso Deus. Você sabia disso? Mas eu quero dizer para você nesta hora que a palavra de Deus, ela nos lembra repetidamente: não temas. Você sabia que essa frase, não temas, ela está escrita na Bíblia 366 vezes? Estudiosos da Bíblia, né, através de estudos minuciosos, chegaram ao número de 366 vezes. Você sabe que o ano ele tem 365 dias, né? Mas existe o chamado ano bissexto. No ano bissexto, nós temos 366 dias. Então, é impressionante como Deus é perfeito. Todo dia, mesmo no ano bissexto, Deus diz para mim e para você: não temas, não temas. É isso mesmo. Isso porque a nossa segurança não está nas circunstâncias, mas ela está na presença, no poder do nosso Deus. Aleluia. Quando nós enfrentamos dias difíceis, né, o dia mau, que o dia mau ele vem para mim, vem para você, vem para qualquer um, nós podemos descansar na certeza de que Deus está conosco. Essa é a diferença. Jesus, ele nunca nos iludiu. Jesus falou: no mundo vocês vão ter aflições, mas tenham bom ânimo, porque se eu venci, vocês vão vencer também. A diferença é que agora nós temos alguém para lutar conosco, para estar do nosso lado e às vezes até guerrear as nossas guerras. Teve certos momentos na Bíblia que a palavra de Deus vai dizer que o Senhor ele fala: nesta peleja não tereis que pelejar, eu pelejarei por vós. Então, tem situações que a gente nem precisa agir, Deus age em nosso favor, mas na maioria das vezes Deus vai agir em parceria conosco, né? Ou seja, nós fazendo a nossa parte, Deus fazendo a dele. E o nosso Deus, ele é fiel para cumprir aquilo que ele prometeu. O nosso Deus não é homem para que minta, nem filho do homem para que se arrependa. A boa obra que ele começou, ele vai terminar. Ele não promete uma vida sem lutas, porque até mesmo sem luta não há vitória, né? Sem luta não há vitória, mas pode ter certeza que ele garante a sua presença em meio a elas. A gente sempre está aqui lembrando que Deus não livrou Daniel da cova. Deus livrou Daniel na cova. Deus não livrou Mesaque, Sedraque, Abidinego da fornalha, mas ele livrou na fornalha. Meu irmão, quem confia em Deus encontra coragem para seguir em frente, mesmo sem saber como é que tudo vai funcionar ou vai terminar. Mas ele tem a certeza. Isso é fé. Que, como fala em Hebreus, a fé é a certeza de coisas que se esperam e a convicção de fatos que não se veem. Aleluia. Lembre-se, a fé não é a ausência do medo. Não, não é não. Mas a fé é a decisão, é uma decisão que eu e você tomamos de, sabe, apesar das circunstâncias, nós crermos, confiarmos que Deus é poderoso para reverter, para mudar toda e qualquer situação. Olha, onde a fé governa, presta atenção, onde a fé governa o coração se enche de esperança. E o medo perde a força. Deixa eu dar aqui mais versículos, que a Bíblia diz que a fé vem por ouvir e ouvir a palavra de Deus. Então olha só o que Deus fala em Josué capítulo 1, versículo 9. Não te mandei eu? Esforça-te, tem bom ânimo, não temas, não te espantes, porque o Senhor teu Deus é contigo por onde quer que você andar. Salmos 56, versículo 3 e 4. Eu me vindo o temor, hei de confiar em ti. Em Deus põe a minha confiança e nada temerei. Quem me pode fazer o homem? Oh, glória a Deus. 2 Timóteo capítulo 1, 7. Capítulo 1, versículo 7. Porque Deus não nos deu espírito de covardia, de medo, mas nos deu de poder, de amor e moderação. João 14, 27, Jesus falou, o nosso Senhor Jesus disse: deixo-vos a paz, a minha paz vos dou. Não se turbe o vosso coração, nem se atemorize. Aleluia. Salmos 23, versículo 4. Ainda que eu ande pelo vale da sombra da morte, não temerei mal algum, porque tu estás comigo. Glória a Deus. Não temas, não temas. Vá em frente, prossiga, persevere. Deus é contigo. Isso não é aqui uma palavra de alta ajuda, não. Não é. Mas é a ajuda do alto. Isso aqui não é frase de efeito, não. Isso é fé. Isso é fé. Isso é a palavra de Deus, que é viva, que é poderosa. Então não temas. Não temas. Deus é contigo. Toma posse dessa palavra no nome de Jesus. Aqui na Rádio Águia FM.

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1: Graças a Deus, mais um momento para nós meditarmos aqui na palavra de Deus, aqui na programação da Rádio Águia FM. Amém? Vamos então à palavra de Deus no livro de Deuteronômio, capítulo 8, versículo 2. Deuteronômio, capítulo 8, versículo 2, fala assim: lembra-te de todo o caminho pelo qual o Senhor teu Deus te guiou no deserto estes 40 anos, para te humilhar, para te provar e para saber o que estava no teu coração. Todos nós, né, em algum momento da nossa vida, nós vamos atravessar desertos, assim como o povo de Israel teve que atravessar um deserto. Existem desertos, né, irmão, que são lutas, às vezes são enfermidades, perdas, dificuldades financeiras, crises familiares, e parece aqueles momentos em que parece que Deus está em silêncio. Porém, eu quero dizer para você que a palavra de Deus aqui nos ensina que o deserto nunca é um lugar de abandono, não, de forma alguma, meu irmão, mas é de preparação, isso mesmo, de preparação. Por que que eu falo isso? Porque foi no deserto que Deus sustentou o povo de Israel com o maná, por exemplo, né? Fez brotar água da rocha e mostrou diariamente a sua fidelidade, o seu cuidado para com o povo de Israel. E eu quero dizer para você, nesta hora, neste momento, que o mesmo Deus que cuidou do povo de Israel é o mesmo Deus que continua conduzindo os seus filhos hoje. Amém? O deserto pode até parecer difícil, mas eu sei, já passei pelos desertos da vida, nesses 30 anos servindo ao Senhor, quantos desertos já passei? Mas eu quero dizer para você o seguinte, que qualquer deserto que seja, ele não é maior do que o Deus que caminha conosco. Amém? É isso mesmo. O deserto pode ser grande, mas ele nunca vai ser maior do Deus que caminha conosco no deserto. Deus, às vezes, ele nos leva a desertos. O próprio Deus, ele permite que nós venhamos estar no deserto. Lembra lá em Mateus capítulo 4, a Bíblia fala que Jesus foi levado ao deserto pelo Espírito Santo. O Espírito Santo conduziu Jesus ali ao deserto. Mas não é para nos destruir, mas é para fortalecer a nossa fé, é para moldar o nosso caráter e principalmente para revelar o poder dele, o poder do nosso Deus em nossas vidas. E a questão é, quem permanece fiel, meu irmão, pode ter certeza, quem permanece fiel durante essa caminhada no deserto vai experimentar a vitória e vai poder contar um grande testemunho daquilo que o Senhor é poderoso para fazer. Amém? Talvez você que está ouvindo essa palavra, você que está ouvindo essa rádio, essa programação neste momento, talvez você está vivendo aí um momento difícil, talvez você está passando por um deserto, talvez você olhe para o lado, olhe para o outro e não vê saída, não vê escapatória, que deserto é isso? Deserto é isso. Mas eu quero dizer para você, não desista. Não desista. O Deus que abriu o Mar Vermelho, o Deus que sustentou Elias, o Deus que protegeu Daniel, o Deus que ressuscitou Lázaro, o Deus que sustentou o povo ali no deserto com maná. Ô, meu irmão, o Deus que é o Deus que providencia, o Deus da providência, ele está cuidando da tua vida. Quero dizer para você que o deserto, ele sempre vai ter prazo para terminar. Sempre vai ter prazo para terminar. E quando ele terminar, vai ter um grande testemunho para glorificar o nome do Senhor. Amém? Por isso, continue confiando, continue perseverando. A promessa de Deus é que depois da prova, depois do deserto, vai vir Canaã, vai vir a promessa, vai vir a vitória, em nome de Jesus. Olha só o que diz a palavra de Deus, por exemplo, lá em Isaías 43, versículo 2, diz assim a palavra de Deus: quando passares pelas águas, eu serei contigo. Quando pelos rios, ele não te submergerão. Quando passares pelo fogo, não te queimarás, nem a chama arderá em ti. Aleluia, que palavra poderosa, hein? Salmos 23, versículo 4. Ainda que eu ande pelo vale da sombra da morte, não temerei mal algum, porque tu estás comigo. Aleluia! Tiago, capítulo 1, versículo 2 e 3, assim: meus irmãos, tendes por motivo de toda alegria ao passar por várias provações, sabendo que a provação da vossa fé produz perseverança. Eita Deus, é forte mais a palavra de Deus. Romanos, capítulo 8, versículo 28, sabemos que todas as coisas cooperam para o bem daqueles que amam a Deus. Aleluia. Salmo 66, versículo 12. Passamos pelo fogo e pela água, porém, afinal nos trouxeste para um lugar de abundância. Eita, é forte.

posta aqui, ó. Deus, ele permite nós passarmos por momentos difíceis, desertos, sabe para quê? Para nos fortalecer, para nos moldar e principalmente para que nós venhamos ter respaldo, para ajudar outros, porque vai chegar no nosso caminho pessoas que estão passando os mesmos problemas, os mesmos desertos que nós passamos, e nós vamos ter todo o respaldo para poder dar uma palavra, para poder direcionar, para poder orientar. Nós vamos dizer: olha, eu também passei por isso aí e Deus me deu força, Deus me fortaleceu e eu passei pelo deserto, e hoje eu posso dizer para você que o mesmo Deus fez na minha vida vai fazer na sua. Você está entendendo? É o que Paulo está dizendo aqui ao 2 Coríntios 1, capítulo 1, versículo 3 e 4. Então, às vezes a gente passa um momento difícil, a gente não entende. Deus, tudo coopera para o bem daqueles que amam a Deus. Então, se você está passando um deserto, um momento difícil, creia, Deus é contigo. É só um momento, é treinamento para algo maior, é para Canaã, para a terra prometida, em nome de Jesus. Então, toma posse dessa palavra no nome de Jesus.

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2: Opa, bom dia, bom dia. Opa, bom dia, bom dia, bom dia. Bom dia, agora são 10 horas e 17 minutos. Estamos aqui ao vivo na Rádio Águia FM 87,5. Muito prazer, sou o pastor Cícero Neto. Vamos ficar juntinhos aí até o meio-dia aqui nesta programação da Rádio Águia FM 87,5. E você pode fazer o programa juntamente conosco. Você pode interagir aqui conosco nesta programação, você pode participar. Primeiro, você pode incluir o seu nome para o momento da oração que nós vamos realizar meio-dia. Estamos nesta campanha de oração, estamos orando todo meio-dia aqui de segunda a sexta-feira. Então, participe, inclua o seu nome para o momento da oração, tá bom? Você sabe também que a gente tem aqui informação, notícia, a gente tem também a palavra de Deus, a poderosa palavra de Deus, e você pode também evangelizar. Você sabia disso? Você pode compartilhar aí o link para o seu vizinho, para o seu amigo, para o seu colega de trabalho, no grupo de vendas aí que você tem, no grupo de divulgação, no grupo da igreja. Você pode compartilhar, ensinar a pessoa aí a baixar o aplicativo da rádio, ouvir pelo link. Enfim, seja um missionário, uma missionária digital, como muitos já têm sido, né? E nós temos brinde hoje? Temos sim. Eu tô aqui com mais uma caneca personalizada, exclusiva da Rádio Águia FM, tá bom? E a perguntinha de hoje, presta atenção para a perguntinha de hoje, para você participar conosco. Quem subiu em uma árvore para ver Jesus? Quem subiu em uma árvore para ver Jesus? Você sabe? Você sabe? Tinha uma multidão, né? E ele era meio baixinho assim. Então ele subiu numa árvore para ver Jesus. Quem foi? Quem subiu numa árvore para ver Jesus? Se você sabe, você vai aí no DDD 85 98709 6124. DDD 85 98709 6124. E você vai mandar aí a sua resposta. Quem subiu em uma árvore para ver Jesus? Você sabe? Você vai estar concorrendo a uma caneca exclusiva, personalizada da Rádio Águia. Tá todo mundo querendo essa caneca. Eita Deus! Então, se você quer participar, você responde a perguntinha, tá bom? Em nome de Jesus. Agora 10 horas 20 minutos, 10 e 20. Começando muito bem aqui pra cima. Vamos lá, incendeia!

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2: E atenção para notícias aqui na Rádio Águia FM, nesta manhã de terça-feira, dia 28 de julho de 2026. Olha só, homem perde 247 mil via Pix após ter o seu celular furtado em Fortaleza. Misericórdia, hein? Um homem teve 247.716,90 retirados de sua conta bancária por conta de meio de transferência via Pix após ter o celular furtado durante o Fortal em Fortaleza. Um dos suspeitos de receber parte do dinheiro foi preso em flagrante por estelionato e associação criminosa, mas a justiça concedeu liberdade provisória mediante pagamento de fiança e cumprimento de medidas cautelares. Rapaz, todo cuidado é pouco, todo cuidado é pouco, né? Andando nesses lugares aí com muita aglomeração, tem que prestar atenção. E tava onde? No Fortal, né? Tava lá no Fortal, perdeu o celular e teve aí essa questão de 247 mil aí retirados da sua conta bancária via Pix. Informou aqui Rádio Águia FM.
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2: Agora 10 horas 26 minutos, 10 horas 26 minutos, estamos ao vivo aqui na Rádio Águia FM, 87,5 de Fortaleza, Ceará, Brasil, para o mundo. Estamos ao vivo, hoje é dia 28 de julho de 2026. E você pode interagir, você pode fazer a programação, o programa juntamente conosco. É só entrar em contato através do WhatsApp, DDD 85 98709 6124. Já responde a perguntinha também. Olha, se você for entrar em contato, você fala assim: olha, meu nome é fulano de tal, sou da cidade tal, do bairro tal, e eu tô aqui para responder a perguntinha, ou então tô aqui para pedir oração. Amém? Se identifique em nome de Jesus, tá? Vamos aqui com mais participações. Alô, bom dia!
3: A paz do Senhor, meu pastor Cícero Neto, bom dia para o senhor, para toda a sua família aí. Aqui quem fala é Robson, da cidade de Boquira, Bahia. Queria que você mandasse um hino para mim de Fernandinho, eu serei pai de multidões. Manda um alô aí para Marcão, para minha mãe.

0: Era fazevando lá na rua do outro lado, para todo mundo da rádio HFM aí. Fica com Deus, um abraço, até a próxima.
1: Opa, irmão Robson, ali de Boqueira, Bahia. Deus abençoe, irmão Robson, Marcão, sempre ligados aqui na Rádio HFM, irmã Vera também aí na Bahia, né? E a perguntinha de hoje é: quem subiu em uma árvore para ver Jesus? Quem foi? Quem subiu em uma árvore para ver Jesus? Você sabe? Então participa aí no DDD 85987096124, tá valendo brinde, caneca exclusiva da Rádio Águia FM. Tem mais gente aqui que mandou mensagem. Alô, bom dia!
2: Muito bom dia, a paz do Senhor Jesus para todos os abençoados desse programa. Que Deus abençoe vocês. Quem aqui vos fala, Pastor João Almeida. Deus abençoe.
1: Opa, Pastor Gilmar, obrigado pela participação. Deus abençoe, viu? Em nome de Jesus, Deus abençoe poderosamente em nome de Jesus. 10h28, tem mais gente querendo participar. Alô, bom dia.
3: Bom dia, Pai do Senhor, meu irmão. Glória a Deus, né? Programazão aí abençoado, em nome do Senhor Jesus. Resgatando almas, né? Oh, glória a Deus.
1: Eita, irmão Almeida ali de Bicuitinga. Irmão Almeida lá de Bicuitinga. Deus abençoe, meu irmão Almeida. Obrigado pela participação, pela audiência, no nome de Jesus. Agora 10 horas 29 minutos. Vamos aqui com pedido do ouvinte nesta manhã. Quem pediu foi o Robson, né? Fernandinho, pai de multidões aí, o Fernandinho, o Robson aí na Bahia. Deus abençoe, chegando aqui o seu pedido musical.

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2: Já estamos de volta, 10h34, 10h34, bom dia. Olha só, hoje é dia 28 de julho de 2026 e eu quero mandar aqui um alô todo especial, parabenizando a nossa irmã Luana, né? A irmã Luana ali da nossa igreja, da Igreja Evangélica do Amor de Deus, completando mais um aninho de vida hoje, mais uma primavera. Que Deus abençoe poderosamente aí, Luana, sua vida, parabéns em nome de Jesus. Mais tarde tem bolo, né? Glória a Deus, Deus abençoe aí o Eduardo, a Luninha também, em nome de Jesus. Parabéns. Glória a Deus, muitos anos de vida, tá bom? 10h34, já tem gente querendo interagir aqui. Alô, bom dia!
3: Do Senhor a todos, aqui é a Sônia de São Miguel do Guaporé, Rondônia. Que Deus abençoe este trabalho nesta manhã gloriosa. Peço oração em meu favor. Estou com as dores nos nervos do pescoço. Atacou a coluna. Mas que o Senhor Jesus continua nos sustentando de pé. Mesmo sentindo alguma coisa, estamos de pé, lavando, cozinhando. E temos que ser grato a Deus por tudo. Deus venha abençoar o nosso dia. Deus abençoe a todos em nome de Jesus. Sejam todos abençoados.
2: A minha irmã Sônia de Rondônia, sempre ligada. Deus abençoe, irmã Sônia, sua vida, a vida do seu esposo, toda a sua família, tá bom? Obrigado aí pela audiência. 10h35, alô, bom dia.
4: Bom dia, pastor Cícero Neto, aqui é o evangelista Antônio de Messejana. Passando aqui para registrar, né, que eu e toda a minha família estamos aqui na escuta dessa programação abençoada. Mandar aqui um alô todo especial para todo o povo de Deus da IEA de Messejana. E a resposta é Zaqueu.
2: Pronto, o evangelista Antônio respondeu, participou, registrou sua participação. Grande abraço, evangelista Antônio José, para a irmã Monique, irmã Amanda, todo mundo aí da Messejana, da IEA de Messejana. Glória a Deus, Deus abençoe, viu? 10h36, 10h36, tem mais gente querendo participar. Alô, bom dia!
5: Bom dia, pastor Cícero. Aqui quem fala é a Cleilda do Jardim Guanabara. A pergunta é, Zaqueu, quem subiu na árvore para ver Jesus foi Zaqueu.
2: Pronto, a irmã Clenilda respondeu, né? Respondeu firme aí. Aí, o que você acha? Já tá certa? Quem subiu em uma árvore para ver Jesus? Quem subiu em uma árvore para ver Jesus? Tá valendo aí a caneca personalizada exclusiva aqui da Rádio Águia FM, tá certo? Então participa, DDD 85987096124, DDD 85987096124. Chegando música boa aqui pra você. Tem aqui Nani Azevedo e Raquel Melo, Quero Descer. Agora 10h37, bom dia.

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3: E atenção para notícias, informação aqui na Rádio Águia FM. Olha só, um composto retirado da castanha de caju pode ser uma nova alternativa para materiais odontológicos. Olha só, a natureza ajudando aí a ciência, né? Ajudando a medicina, no caso aqui é medicina odontológica. Uma substância encontrada no óleo retirado da castanha de caju, denominado cardonol, pode se tornar uma alternativa para a fabricação de materiais usados na odontologia, como resinas, adesivos e desensibilizantes dentários. A inovação surgiu a partir de pesquisadores da Universidade Federal do Ceará, ou seja, foi por aqui que descobriram, né? E além de trazer maior eficácia e durabilidade aos tratamentos, a substância pode substituir derivados do bisfenol e também compostos amplamente utilizados na fabricação desses materiais e tem potenciais de efeitos tóxicos, né? Tóxicos. Então, essa alternativa da castanha, ela vai reduzir aí, né, o perigo de toxicidade no uso de materiais odontológicos. Uma boa, né? Boa notícia aqui na Rádio Águia FM 87,5.
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3: 10:44, 10:44, estamos ao vivo aqui na Rádio Águia FM 87,5. 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Compartilha aí o link, né? Ensina o pessoal a baixar o aplicativo. Nós temos aí uma meta para bater até o final do mês. Será que a gente consegue, hein? Até o final do mês a gente fechar com os 1000 downloads do aplicativo. Nós já estamos aí com 784 downloads. Eita, é bênção, hein? É bênção. Já estamos aí com mais de 16.226 visualizações aí no aplicativo, né? Aliás, no site da rádio. É bênção demais, né? É bênção demais. Então, compartilha aí, compartilha aí. Agora 10:45, tem gente querendo participar. Você já respondeu a pergunta? Quer concorrer à caneca? Qual o nome, né? Quem foi que subiu em uma árvore para ver Jesus? Quem subiu em uma árvore para ver Jesus? Está valendo a caneca personalizada da Rádio Águia FM. E também você pode interagir, pedir oração. Nós vamos incluir o seu nome para o momento da oração aqui na Rádio Águia FM. Meio-dia, tem o clamor do meio-dia. Mas vamos ver quem está conosco aqui essa manhã. Alô, bom dia!
5: A paz do Senhor e um bom dia, pastor Cícero. Aqui é a Fátima do José Walter, a mãe do irmão Davi. A resposta é Zaqueu.
3: Eita, irmã Fátima aí do José Walter, Deus abençoe, viu, irmã Fátima? Obrigado pela participação. 10:46, tem mais gente querendo participar. Alô, bom dia!
6: Bom dia, irmão. Aqui é a Zélia, de Itaiçaba. Passo aqui para desejar um bom dia para todos nossos irmãos em Cristo Jesus, da Igreja Deus e Amor, da Igreja Batista. A minha irmã Maria de Lourdes, de Itaiçaba, e para todos os meus familiares, vizinhos, meus irmãos, e que esse dia seja um dia maravilhoso, um dia de muitas bênçãos, de muita paz, de muito amor, né? Que o Senhor Deus nos cubra com a sua misericórdia. Procurando aqui um louvor. Eu queria ouvir um louvor de Jair Pires. O Senhor me segura. Ofereço meus irmãos. irmão de sangue, irmão da igreja. Também aí, a Deus e amor, né? Hoje vai ter culto, hoje aqui, na terça-feira, aqui na igreja, aqui perto da minha casa. Que Deus venha botar palavras santas na boca do missionário que vai pregar, né? Eu tenho o desejo de conhecer aí a rádio, irmão. Quando for Fortaleza, vou saber bem direitinho onde é que fica para mim visitar.
0: Irmão, foi Zaqueu. Ele era como eu, assim, pouca estatura. Ai, ai, foi Zaqueu. Tô louca para ganhar essa caneca, irmão.
3: Ô, glória, irmã Zélia aí, irmã Zélia ligada na rádio e respondendo a pergunta. O primeiro áudio foi meio pra baixo, o segundo áudio já é isso aí. Valeu, irmã Zélia, Deus abençoe, viu? Em nome de Jesus, se eu achar aqui esse louvor, eu toco aqui, viu? Eu toco com certeza, se eu achar. Agora 10h48, seja objetivo no seu áudio, seja objetivo, se identifique, tá bom? Meu nome é fulano de tal, sou do bairro tal, da cidade tal, a resposta é tal, quero mandar um alô pra Beltrano, pra fulano. Glória a Deus, vamos lá. Alô, bom dia.
6: Bom dia, pastor Cícero, todos os pastores, o bispo Cláudio, todas as mulheres aí de Deus, missionárias. Aqui é a irmã Lúcia de Iguatu, esposa do evangelista Mariano, passando para desejar um dia abençoado para todos os ouvintes, em nome de Jesus, para todos os pastores, as mulheres de pastores, de bispo. E para dizer também que quem subiu em cima do pé de árvore para ver Jesus foi Zaqueu, né? Que é o publicano, né? Cobrador de imposto. Creio que seja, né? Bom dia.
3: Bom dia, irmã Lúcia. Bom dia, bom dia. Deus abençoe, viu? Obrigado pela participação. Respondeu a perguntinha, tá concorrendo aí a caneca exclusiva aqui da Rádio Águia FM. Agora 10h49. Hoje é terça-feira e na Igreja Evangélica do Amor de Deus tem culto, hein? Tem culto na maioria das igrejas evangélicas do Amor de Deus. No dia de hoje tem culto e você pode aí ir em uma das igrejas evangélicas do Amor de Deus, mais próximo da sua casa e participar do culto. Lembrando que lá em Ibicuitinga, o bispo Cláudio Garcia vai estar hoje em Ibicuitinga, na Igreja Evangélica do Amor de Deus, em Ibicuitinga, hoje, aí às 19 horas. Ele viajou hoje cedinho, foi com alguns pastores aí e já está em Ibicuitinga, né? Chegando, se não chegou, está chegando em Ibicuitinga para realizar um culto poderoso hoje aí na Igreja Evangélica do Amor de Deus, na cidade de Ibicuitinga. Vamos de louvor aqui na Rádio Águia FM 87,5. Você tá ligado aqui na Rádio da Comunidade, 10h50. Vamos de chuva de poder. Eixe lá, bom dia.

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2: Estamos de volta agora 10h55, 10h55. Quero mandar aqui o alô, a paz do Senhor, para a missionária Regiane, tá ligada aqui na rádio, e ela respondeu a perguntinha, né? Tá participando aí do sorteio. Já ganhou, quer ganhar de novo, missionária Regiane. Ela quer ganhar outra caneca, em nome de Jesus, glória a Deus. E também tá participando aqui a irmã Fernanda lá de Caucaia, também respondeu aqui a perguntinha de hoje. Deus abençoe a irmã Fernanda aí da Caucaia. E aniversariante do dia, a Luana, né? Luana Targino, também ligada aqui na rádio. Deus abençoe mais uma vez, parabéns, Deus abençoe poderosamente sua vida nesse dia tão especial, né? Deus abençoe poderosamente. Agora, 10h55, mas tem gente querendo participar aqui, interagindo conosco no WhatsApp, DDD 85 98709 6124, DDD 85 98709 6124. Glória a Deus. Quero mandar aqui um alô para todo o povo aí de outros países que estão ouvindo aqui a nossa rádio. Que Deus los bendiga, né? Tem o El Vanguardista, tá ligado aqui com a gente, e também o pessoal da Unimusic Radio, né? Aleluia. Também aqui é o pessoal do Golden Hits, né? Também ligados aqui com a gente, de outros países, o pessoal que é de outros países ligado aqui com a gente. Que Deus los bendiga, hermanos, ligados aqui na Rádio Águia FM. Deus abençoe. Vamos lá, vamos interagir com o povo aqui. Alô, bom dia.
3: Bom dia, pastor Cícero, aqui é o irmão Ivan do Zé Valdo, meu irmão. Quero parabenizar você por esse programa maravilhoso, viu? Deus te abençoe. A resposta de hoje foi Zaqueu, irmão, que subiu no penaro, viu? Deus abençoe você. Bom dia, tudo de bom.
2: Pronto, irmão Ivan aí respondeu, show de bola. Deus abençoe, irmão Ivan, e do José Walter. Deus abençoe poderosamente. 10h57, vamos aqui a mais uma participação. Alô, bom dia.
4: Bom dia, pastor Cícero, a paz do Senhor Jesus. Vim uma viagem aqui em Fortaleza, mas foi muito rápida, graças a Deus. Já estou indo já de volta para a Serra da Meruoca. Espero que o senhor tenha gostado da pequena lembrança que eu trouxe, mas foi de coração, para o senhor saborear juntamente com a sua família. Que Deus abençoe poderosamente. Eu peço que continue orando pelo meu filho Hernandes, pelo casamento dele, que Deus vai fazer a obra. O cair é do homem, mas o agir é de Deus. Deus abençoe poderosamente a todos os pastores, em nome de Jesus.
2: Oxe, irmã Tata, oxe, se eu gostei. Oxe, rapaz, que doce delicioso, viu? Muito obrigado, irmã Tata, irmã Fátima aí da Serra da Meruoca. Lembrou de nós. Glória a Deus. Ela mandou até um vídeo fazendo doce. Eu já fiquei com água na boca e ela cumpriu a promessa, né? E trouxe o doce aqui. Ontem o pastor Adairton, né, estava aqui com o bispo Cláudio aqui na rádio, e ele nos entregou, viu, a sua encomenda, o doce. Já comi aqui, saborosíssimo aqui esse doce, viu? Muito obrigado, irmã Tatá, que lembrou da gente, lembrou também de outros pastores também, que trouxe aí, né? Olha, Deus abençoe, Deus vai te abençoar, tá bom? Deus vai te abençoar, não se preocupe, lance sobre o Senhor todas as tuas preocupações, excesso de preocupações, que Ele tem cuidado da senhora, tá bom? Essa questão familiar, Deus já está agindo, o Senhor já está agindo, e o milagre vai acontecer no nome de Jesus, tá certo? Olha só, 10h59, tem mais gente querendo participar. Alô, bom dia!
5: Bom dia, pastor Cícero, bom dia a todos os ouvintes da Rádio Águia FM 87,5. Registrando aqui a minha participação nesta programação Voando com as Águias. Estamos aqui indo até a cidade de Bicuitinga para fazer a obra de Deus. Eu tenho certeza que Deus vai manifestar o poder dele ali de uma forma poderosa, de uma forma maravilhosa. Só mais uma vez reforçando para todos os ouvintes aí que estão ligados nesta programação e aos membros da Igreja Evangélica do Amor de Deus aí de Bicuitinga, nós estamos chegando aí para fazer a obra de Deus, fazer um grande culto hoje à noite. Eu tenho certeza que aquele que colocar os pés na nave da Igreja Evangélica do Amor de Deus nesta noite vai ser abençoado em nome de Jesus. Então, nós estamos aguardando por esta pessoa lá hoje em nome de Jesus, tá bom? Um abraço aí a todos. Pastor Cícero, um abraço, meu amigo. Pastor Cícero, só reforçando aí o convite para ir para o povo aí da Ibicutinga, né, os membros da Ibicutinga, da Igreja Evangélica do Amor de Deus, e o bispo está aí hoje com a equipe de pastores, o pastor Eduardo, que é o tecladista da igreja, está aí hoje aí para fazer a obra de Deus todos juntos aí, tá certo? Então vai ser uma grande festa para Jesus. Então só reforçando aí, a partir das 7 horas, o bispo estará aí com a sua equipe de pastores, e com o pastor Eduardo, que é o tecladista da igreja. Então vai ser uma festa muito linda. Então está aí o convite aí para todo o povo aí da grande Bicuitinga. Eu tenho certeza que Deus vai manifestar o poder dele hoje à noite de uma forma poderosa, de uma forma maravilhosa. Um abraço aí para todos os irmãos aí da Bicuitinga.
2: Eita, vai ser forte, hein? Valeu, pastor Daírto, valeu. A gente já tinha falado, o senhor reforçando aí, com certeza vai ser uma grande bênção hoje aí na cidade de Bicuitinga, bispo Cláudio Garcia e toda a equipe de fé pra glória de Deus. Agora 11 horas, 1 minuto, chegando aqui música. Pai, Marcos Antônio, já já eu tô de volta. DDD 85 987096124. Participa. Quem subiu na árvore para ver Jesus? Quem foi?

Glória a Deus, agora 11 horas 6 minutos. Acabei de receber aqui nos estúdios a irmã Rita, né, que foi a ganhadora da caneca do dia de ontem. Ela veio receber aqui o brinde dela, o presente dela. Eu gravei um vídeo, já vou postar aqui nos stories aqui do Instagram e também no meu WhatsApp, tá bom? Deus abençoe. Agora vai pro intervalo, já eu volto.

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2: Opa, estamos de volta aí, tudo tranquilo, tudo certo, deu pra tomar aquela água, deu pra dar uma respirada aí, eu sim, né? Glória a Deus, Deus abençoe, meu irmão, todo o povo de Deus, em nome de Jesus, Deus abençoe a todos, em nome de Jesus. Quero mandar aqui um alô pro irmão Ivan, né, irmão Ivan? Está falando, informando aqui o falecimento, né, do seu José Oscar. Ah, que Deus console, né? Que Deus console toda a família, viu, irmão Ivan? Que Deus, que o Espírito Santo, né, venha estar consolando toda a família do seu José Oscar, que infelizmente partiu. Ou se ele temia ao Senhor, né? Se ele temia ao Senhor, ele somente foi aí, só voltou para casa, né? Glória a Deus. Então, muito que Deus venha estar consolando a todos os familiares aí, em nome de Jesus. Quero mandar aqui um alô também para a irmã Lourdes, ali de Itaiçaba. A irmã Lourdes de Itaiçaba está despertando os vizinhos aí, com a sua caixa abençoada, transmitindo a Rádio Águia FM. Deus abençoe, irmã Lourdes. Responde a perguntinha aí: quem subiu em uma árvore para ver Jesus? Quem subiu em uma árvore para ver Jesus? Já tem muita gente participando e tem gente querendo participar. Vamos lá então? Alô, bom dia! Com quem eu falo?
3: A paz, pastor Ciro. Quem subiu na árvore foi o Zaqueu.
2: Pronto, essa é a irmã Sandra Brito, ali do Rio de Janeiro. A irmã Sandra também, que pede oração por toda a sua família, né? Sua filha, o seu esposo Sebastião, suas netas. Amém, irmã Sandra. Vamos estar orando já, meio-dia. E aproveitou e participou aí respondendo a perguntinha. Deus abençoe. Povo abençoado aí do Rio de Janeiro, ligado aqui na Rádio Águia FM, viu? A gente vai estar orando meio-dia, 11h17, vamos para mais participações, já tem a palavra, já tem a palavra de Deus. Alô, bom dia!
4: E a irmã Giovânia, aqui do Rodolfo Teófilo, da Samasa. Nós escutamos suas orações 24 horas no ar. Glória a Deus, Senhor. Pois aquele que sofreu na asa, né?
2: Pronto, a irmã Gilvânia aí do Rodolfo Teófilo falou que está 24 horas ligada aqui na rádio. Deus abençoe a irmã Gilvânia aí da comunidade Samasa, e também respondeu a perguntinha, né, já está participando aqui do sorteio, tá bom? No nome de Jesus. Pessoal, eu já postei nos meus stories aí, né, no caso o status do meu WhatsApp, do WhatsApp aqui da rádio, a irmã Rita, que veio receber aqui a caneca, tá bom? Já postei aí e foi bênção, em nome de Jesus. Tem mais gente querendo participar? Alô, bom dia!
5: Bom dia, pastor Cícero, passando aqui para agradecer a Deus, né? Por essa rádio maravilhosa e dizer que a rádio está uma bênção. E também para agradecer a irmã Tatá, né? Que mandou aí uma bênção aí para os pastores da Igreja do Amor de Deus, né? Essa pequena lembrança, né? Também recebi. Foi uma bênção. Obrigado, minha irmã. Estava maravilhoso o doce que a senhora mandou para nós. É dizer que a senhora estará sempre nas nossas orações, tá bom? Estaremos orando sim pelo seu filho, pela sua casa. E vai dar tudo certo, minha irmã, porque Deus é fiel, Deus é maravilhoso. Deus vai fazer o melhor na vida da senhora e na vida do seu filho. É isso aí, pastor Cício. Um abraço para o senhor e para a sua família. Eu vou mandar um abraço bem apertado para a minha esposa, a missionária Lady Anne, né? E se puder tocar aquela música que eu sempre peço para mim e quero oferecer para minha amada aí, para minha esposa. No poço eu te encontrei, né? Tá bom? Paz de Deus.
2: Amém, pastor Gilberto. Deus abençoe. Obrigado aí pela participação, viu? A gente vai tentar encaixar aqui, rapaz. É muito pedido, é muita coisa. Mas vamos tentar encaixar aqui o seu louvor, a sua canção para a missionária Lady Anne, tá bom? É 11 horas 20 minutos. 11 horas 20 minutos. Tem mais gente querendo participar. Alô, bom dia.
6: Amém, pastor Cícero. Ei, paz sou para todos aí da rádio. Seus ouvintes que estão escutando aí, viu? Deus, que te abençoe graciosamente. Aqui tá falando que é o Raimundo Nogueira, de Messejana. Um grande alô aí pro pastor Eduardo. Tamo junto aí. A fé, viu? Nessa guerra. Um abraço aí pra todos.
2: Amém, irmão Raimundo Nogueira, de Messejana, ligado aqui com a gente. E tá ligado minha irmã Ana Jana Anicleia, né? Ana Jane Cleia, tá ligado aqui também. Grande abraço todo o povo aí da Messejana. Pessoal sempre ligado aqui na Rádio Águia FM. Quero mandar também aqui um alô, deixa eu ver aqui, pra Lavinha. A Lavinha, é, lá do José Walter, né? Também respondeu a perguntinha, já tá concorrendo aqui, né? A caneca personalizada, tá bom? Deus abençoe Lavinha, em nome de Jesus. Glória a Deus, Deus abençoe. E a irmã, a missionária Regiane, falou: pastor, eu quero outra caneca, porque a minha eu dei de presente. Ela deu de presente pra irmã Tatá. Merecido, né, irmã Tatá? Merecido. Glória a Deus. Então, tá participando, a missionária Regiane tá participando do sorteio aqui também, tá bom? Vamos de canção. Já já eu tô de volta, tá certo? Com a palavra de Deus. Então, fica ligado aí, porque já já tem a palavra de Deus. Aproveita aí para compartilhar o link. Aproveita para compartilhar o link aí pro seu amigo, pro seu colega, pro seu vizinho, né? Para todo o povo aí que você conhece, nos grupos que você tem. A gente quer bater a meta aí de 1.000 downloads aqui

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1: Graças a Deus, momento da palavra aqui na Rádio Águia FM. Eu queria meditar com você, compartilhar com você aqui a palavra de Deus que está escrito lá no Evangelho de Lucas, capítulo 19, versículo 10. A palavra de Deus, ela vai dizer assim: porque o Filho do Homem veio buscar e salvar o que se havia perdido. Muito forte essa palavra, né? Muito forte. Muitas das vezes as pessoas, elas nos definem pelos nossos erros, né? Pelo nosso passado, ou até mesmo pela nossa posição na sociedade, né? Parece que hoje as pessoas só valem aquilo que elas têm e não aquilo que elas são, né? No entanto, o Senhor Jesus, ele olha para qualquer um, para qualquer ser humano, além da aparência, como fala lá no livro de 1 Samuel, capítulo 16, versículo 31, quando Samuel foi escolher um rei, e Samuel, que era homem, ficava olhando para a aparência, e Deus falou para ele: olha, eu não olho igual a você, eu não vejo igual a você. O homem vê a aparência, o homem vê o que está no exterior. Eu não enxergo como você. Eu vejo o coração, se há sinceridade, se há realmente um desejo, né, de me buscar. Enfim, e é assim que Deus quer. Pessoas que têm um desejo de buscá-lo, de vê-lo, né? Em Lucas 19, nós vamos ver a história de um homem que, desejando apenas ver Jesus, fez o que fosse necessário para poder encontrar Jesus, para poder ver Jesus, né? Aquele encontro mudou a vida daquele homem completamente, completamente. Ele estava ali, se deparou diante de uma multidão, e ele poderia ter desistido, ele poderia, então não vai dar certo hoje não, depois eu vou, depois eu vejo. Estou com muita vontade de ver Jesus, mas hoje eu não vou, não. Pelo contrário, a Bíblia diz que ele subiu numa árvore. Ele subiu numa árvore, até se arriscou, né? Porque ele era baixinho, de baixa estatura, mas ele subiu naquela árvore, né? Quando Cristo, quando o Senhor Jesus, ele entra em um coração, quando ele bate a porta e nós abrimos a porta do nosso coração, ele entra. Ele não apenas perdoa os pecados, sim, porque nós somos pecadores, nós temos que reconhecer a nossa condição de pecador. Então, ele não apenas perdoa os pecados, mas também ele produz fruto de arrependimento. Ele produz o arrependimento verdadeiro e uma nova maneira de viver. O que aquele homem falou quando Jesus foi na casa dele, porque ele subiu na árvore, chamou a atenção de Jesus, falou: eu só vou lá na tua casa. Quando chegou lá, Jesus precisou falar nada. E aquele homem, de imediato, só pela presença de Jesus ali, falou: olha, se eu tenho errado, eu quero me consertar. Se eu tenho roubado alguém, eu vou devolver 4 vezes mais. Enfim. E ali houve transformação. Ali houve restauração de uma vida, né? Porque tinha um desejo sincero ali de reparar o que antes ele tinha feito. Tudo que ele tinha feito de errado. Não importa o que você fez de hoje para trás, que importa o que vai ser daqui para frente, né? Daqui para frente. Assim como aconteceu na casa daquele homem, meu irmão, Jesus continua passando hoje. Ele conhece o seu nome, Jesus te conhece, Jesus sabe a luta que você tem passado. Ele vê a tua luta, ele vê a tua batalha, ele vê a tua necessidade, ele vê as tuas lágrimas na madrugada, ele vê a tua oração, ele ouve a tua oração. Basta você crer, continuar crendo, e ele vai fazer o milagre na tua vida, na tua casa, na tua família. Que Jesus falou para aquele homem lá: hoje houve salvação nesta casa. Que bênção, né? Que bênção. E lá em Apocalipse 3:20, como nós havíamos falado, fala: eis que estou à porta e bato. Se alguém ouvir a minha voz e abrir a porta, entrarei em sua casa. Aquele homem abriu a porta. Jesus entrou na casa dele e houve salvação naquela casa. 2 Coríntios 5:17 diz: assim que, se alguém está em Cristo, nova criatura é, e as coisas velhas já se passaram, eis que tudo se fez novo. Aleluia. Isaías 55:6 diz: buscai ao Senhor enquanto se pode achar, invocai enquanto está perto. Estamos vivendo os últimos dias aqui na terra. Jesus está voltando. Então, meu irmão, buscai ao Senhor enquanto se pode achar, invocai enquanto ele está perto, porque quando houver o arrebatamento da igreja, o Espírito Santo vai junto. É isso mesmo. O Espírito Santo vai junto. Por isso Tiago fala, capítulo Tiago 4, versículo 8: chegai-vos a Deus, e ele se chegará a vós outros. Jesus, ele não procura pessoas perfeitas, que é perfeito só ele. E perfeito um dia nós seremos. Aqui é impossível ser perfeito. Aqui é impossível ser perfeito, né? Jesus não procura pessoas perfeitas, mas Jesus procura pessoas com coração disposto a recebê-lo, a encontrá-lo. Quando há um encontro verdadeiro com Cristo, a vida de quem recebe Jesus nunca mais é a mesma. Nunca mais é a mesma. Então permita que ele entre em sua casa, que ele transforme o seu coração e que ele faça de você uma nova criatura. Talvez você fale assim: ah, eu queria tanto ter uma nova oportunidade, queria tanto ter uma nova oportunidade. Pois é, com Jesus isso é possível. Então abra o seu coração para essa verdade em nome de Jesus. 11:34, essa é a palavra de Deus aqui na Rádio Águia FM.

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2: Opa, já estamos de volta. Estamos de volta agora, 11 horas 38 minutos. Quem subiu em uma árvore para ver Jesus? Você sabe quem foi que subiu em uma árvore para ver Jesus? Está valendo aí uma caneca personalizada, exclusiva aqui da Rádio Águia FM. Quero mandar aqui um alô, a paz do Senhor, para o irmão Breno Silva. Irmão Breno Silva ali no Mudubim pedindo oração. Vamos orar, irmão, vamos orar. Creia no poder e no agir de Deus em nome de Jesus, tá bom? Creia, Deus é muito maior do que toda e qualquer luta ou batalha. E se ele estiver conosco, a guerra já está ganha em nome de Jesus. Amém? Glória a Deus. Então creia, fica firme em nome de Jesus, tá certo? Quero mandar aqui também um alô para o irmão Javan, sempre ligado aqui conosco. Irmão Javan, tá ligado aí com a sua mãe, a irmã Miriam, aí no Quintino Cunha, né? O Quintino Cunha, tá ligado aqui. Um alô, um abraço para todos do povo aí do Quintino Cunha, da IAD Quintino Cunha, pastora Rosa, Deus abençoe. Quem tá ligado também é a missionária Valdirene. Missionária Valdirene, lá de Messejana, né? Ela respondeu aqui a pergunta, pediu uma música, a gente vai encaixar aqui na programação. Irmã Helena, do Conjunto Sítio São João, Luiz Gonzaga, respondeu a perguntinha. Bom dia, Pai do Senhor Jesus. Deus abençoe, irmã Helena, irmão Francisco, a Jéssica, o Guilherme, a Aline, né, o João, todo o povo aí do Conjunto Sítio São João, ligado em massa, em peso aqui na Rádio Águia FM. A irmã Neta também pedindo aqui oração pelo seu esposo. Vamos orar sim, irmã Neta. Deus abençoe, viu? Fica firme em nome de Jesus. Vamos então a mais participações aqui via áudio. Pessoal que tá ligado aqui, vamos ver aqui. Pessoal que tá participando via áudio. Alô, bom dia!
3: Bom dia, pastor! Queria pedir um louvor, aqui é o João Batista, na Igreja do Amor de Deus, lá do Pastor Pedro. Queria pedir um louvor, aquele louvor. Ó Deus, louvarei, o Senhor e louvarei. É uma coisa assim, que agora me faltou aí a memória, né? O Senhor te louvarei. É assim.
2: Ah, entendi. Deve ser do Voz da Verdade, meu irmão. Voz da Verdade, acho que é. Voz da Verdade, viu? Esse é o irmão João, né? Irmão João Batista. Tá ligado aqui conosco. Deus abençoe, irmão João Batista. A gente vai tentar encaixar aqui, viu, sua canção em nome de Jesus. Olha só, tem muita gente querendo participar. Alô, bom dia!
4: A paz do Senhor, pastor Cícero e todos os pastores e pastoras, todos missionários e missionárias, todo o povo de Deus, de Fortaleza. Aqui quem fala é a Socorro, de Jundiaí, São Paulo. Mando um abração para meu irmão Paulo César, minha cunhada. E quem subiu na árvore foi Zaqueu. E eu queria também ouvir o hino de Jair Pires, Canta Meu Povo.
2: Amém, irmã Maria Socorro de São Paulo, Jundiaí, sempre ligada na Rádio Águia FM. Oh, glória a Deus. A irmã Lourdes também confirmando aqui, estava ouvindo aí, caiu, agora voltou de novo, né? Amém, irmã Lourdes, Deus abençoe, viu? Irmã Lourdes estava lá na casa da irmã Célia, né? Aí, Taisaba, Deus abençoe, irmã Lourdes, em nome de Jesus. Glória a Deus. Tem mais gente querendo participar. Alô, bom dia!
5: Bom dia, pastor Cícero, a paz do Senhor, a paz do Senhor para todos os ouvintes. Aqui quem vos fala é a missionária Leidiane. Quero mandar um alô para todo o povo de Deus da IEAD José Walter. Hoje à noite estaremos ali para realizar um grande culto abençoado de ensino da palavra e fortalecimento espiritual. Quero convidar, pastor Cícero, essa pessoa que é aí das redondezas do José Walter. Você que ainda não conhece a nossa congregação, você pode estar conhecendo hoje ali. A nosso endereço fica ali perto da Academia Adrenalina, no José Walter, na rua N713, Montenegro 2, tá bom? Hoje estaremos ali para louvar e adorar o Senhor Jesus às 7 horas da noite. Eu convido essa pessoa ali das proximidades, convido a todos os membros lá da IAD José Valdo para participar mais tarde de um culto abençoado. Quero também aqui agradecer a irmã Tatá de Meruoca pelo doce abençoado que ela enviou para os pastores, né? Eu sou muito grata a Deus pela vida desta mulher de Deus. E eu tenho certeza que Deus está cuidando dela e de toda a sua família e que as suas orações serão logo, logo respondidas pelo nosso Deus Todo-Poderoso. Amém? Quero aqui pedir um louvor e oferecer para todos da Igreja Evangélica do Amor de Deus, sem exceção de nenhum, pastores, missionários, obreiros e o quadro de membresia, tá certo? Em especial, a minha família, meu esposo, pastor Gilberto, e meus filhos. Que Deus abençoe poderosamente, tá bom? E ofereço esse louvor, né, para todos do ministério, em nome de Jesus. Aquele louvor, pastor Cícero, a liberdade que eu não tinha, tá bom? E ofereço para todo mundo aí da Igreja Evangélica do Amor de Deus e a todos os ouvintes, né, você que está ouvindo, que esse louvor possa falar tremendamente ao teu coração. E a resposta de hoje é Zaqueu. Que subiu a figueira. Deus abençoe a todos. Bom dia, participe. Eu tô aqui ligadinha, fazendo almoço, mas ligadinho no programa e sendo abençoada por esses louvores e já já pela palavra de Deus.
2: Eita glória! Missionária Leidiane ali na Pavuna, convocando o povo aí, da IAD José Walter. Um grande abraço para todos aí, em nome de Jesus. Essa aí é a Leidiane, missionária Leidiane da Pavuna, tá certo? Agora eu quero mandar um alô, um abraço, a paz do Senhor, para a Leidiane Soares, lá da Messejana, que também tá ligada aqui na rádio. Deus abençoe a Leidiane Soares também. Pastor Lourenço, lá em Recife, também confirmou aqui ligado. A irmã Francisca Chagas, ali do Gereissá, 2, também ligado aqui na programação da Rádio Águia FM. Deus abençoe a irmã Lurdinha, irmã Lurdinha lá da Calcaia. Deus abençoe também no nome de Jesus, tá bom? Glória a Deus, glória a Deus. Quero mandar aqui um alô também para o irmão Christian Romero, lá do Peru, né? É outro país, o Peru também está ligado aqui em nome de Jesus, né? Que Deus lo bendiga, irmão Christian Romero, em nome de Jesus, tá bom? Em nome de Jesus, poderosamente, glória a Deus. Vamos aqui a uma canção, pedido do ouvinte, e já já a gente volta. Vamos se aprontar já já aqui para o sorteio, né? O sorteio que nós vamos realizar aqui da caneca personalizada. Pedido do ouvinte, o escudo, voz da verdade, foi o irmão João Batista. Pediu, tá aí.

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2: Pronto. Agora 11 horas 54 minutos. 11h54. Estamos de volta, estamos ao vivo e vamos até o meio-dia, um pouquinho mais, né? Você que não participou ainda, ainda dá tempo de participar e você responder a perguntinha de hoje. Quem subiu numa árvore para ver Jesus? Quem subiu em uma árvore para ver Jesus, né? Você vai participar conosco aqui da perguntinha de hoje, vai concorrer a uma caneca exclusiva da Rádio Águia FM, tá bom? Dá tempo ainda, eu vou tocar uma música, pedido do ouvinte, e já a gente está de volta, né? E vai dar tempo ainda de você participar, tá bom? Tem muita gente respondendo por via mensagem de texto, né? Você pode responder via mensagem de texto também, sem problema, tá bom? Um pedido do ouvinte, missionária Valdirene pediu, oferecendo para a irmã Ana Janicleia, Shirley Carvalhais, Deus Tremendo.

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2: Estamos de volta aqui na programação da Rádio Águia FM. Vamos estar orando nesse momento. Mandar um alô para a irmã Neuma, já mandei um alô para a irmã Neuma, do Sítio São João. Respondeu a pergunta, está concorrendo aqui a caneca personalizada, né, aqui na Rádio Águia FM. Tá? É muita mensagem, a gente acaba se perdendo, mas está dando certo, está dando certo. A irmã Silvana, também ali, do Rodolfo Teófilo, né? Irmã Silvana, Rodolfo Teófilo também, Deus abençoe poderosamente. Deixa eu ver se tem mais gente aqui que eu esqueci de falar. A irmã Carla Munique, também, ali da Messejana, ligada aqui, Deus abençoe em nome de Jesus. Tem muita gente ligada na Rádio Águia FM, glória a Deus. Agora são meio-dia, é o momento de nós estarmos orando. Pastor Antônio, né? Pastor Antônio está no trabalho, aí, Pastor Antônio que ajuda ali o Pastor Gilberto no José Walter. Deus abençoe, está ouvindo a rádio, está na correria, mas falou, pastor, sou sempre ouvindo. Estou ligado aí na rádio, em nome de Jesus. Deus abençoe, viu? Poderosamente, todo esse povo querido e amado, ligado aqui na Rádio Águia FM. Glória a Deus. Vamos então, vamos orar, vamos clamar ao Senhor neste momento. Chegou aqui o momento de oração na Rádio Águia FM. Já já tem o sorteio da caneca personalizada. Então fica ligado na Rádio Águia FM.
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0: Senhor nosso Deus e nosso Pai, Deus Todo-Poderoso, Deus maravilhoso, o Deus que restaura, o Deus que salva, o Deus que quando entra na vida do ser humano, se reconecta com o ser humano, transforma, muda tudo. Foi o que o Senhor fez comigo, foi o que o Senhor fez com todos aqueles que deram oportunidade para isso acontecer. Ah, meu Deus, eu te peço, meu Pai, vai de encontro a cada vida, a cada pessoa que neste momento ora, neste momento clama, essa pessoa que entrou em contato pedindo oração pelos seus familiares, citando, falando o nome dos familiares. Ah, meu Deus, o Senhor conhece melhor do que eu. Então vai lá de encontro, Senhor, toca nestas vidas, toca, Pai, para convencer, para converter, para libertar, para curar, para salvar, em nome de Jesus, para realizar o milagre, para realizar o impossível. Estamos aqui, Pai, nesta campanha de oração, crendo que o Senhor é maior, infinitamente maior do que tudo, do que todo e qualquer problema, dificuldade. Então abençoa, meu Deus, o teu povo, abençoa, meu Pai, livra do mal, da mortandade que assola ao meio-dia. Eu repreendo todo mal, toda dor, toda doença, em nome de Jesus. Eu ordeno agora que seque agora essa inflamação, esse mal, em nome de Jesus. Ah, meu Pai, abençoa os casamentos, abençoa as famílias, abençoa esse lar, esta casa, abençoa, que a bênção do Senhor pouse e repouse sobre a vida, sobre o lar, sobre a casa de cada pessoa, sobre o comércio. Abençoa, prospera, em nome de Jesus. Essa causa na justiça, meu Deus, que temos te apresentado todos os dias aqui, meu Deus, que o Senhor venha honrar e que o Senhor venha mover esses papéis e que haja uma resolução nesta causa da justiça, em nome de Jesus. Que essa pessoa venha testemunhar, Senhor, do teu poder. Meu Deus, pois eu entrego cada um em tuas mãos. Abençoo o copo com água, consagro cada partícula desta água ao Senhor, para que seja um santo remédio. Em nome de Jesus, a peça de roupa, a fotografia, eu entrego e consagro a ti, em nome de Jesus. Amém. E graças a Deus, beba da água, em nome de Jesus. Graças a Deus, que bênção, né? Mais um dia da nossa campanha de oração, né? E Deus tem sido fiel, Deus tem honrado, temos ouvido testemunhos, né? Pessoas contando testemunhos, amém. E é isso aí, continue firme, irmão, continue firme, porque maior é o nosso Deus, maior é aquele que está em nós do que aquele que age neste mundo.
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0: Opa, nós vamos agora para o sorteio, né, do pessoal que participou. Vamos lá, o sorteio da caneca, mais uma caneca vamos estar sorteando aqui. Vamos lá. Olha aí o sorteio da caneca personalizada aqui da Rádio Águia FM. Vamos ver quem vai ganhar, vamos ver quem vai faturar essa caneca personalizada no dia de hoje, dia 28 de julho de 2026. Quem será? Irmã Clenilda tá levando, faturando aí a caneca personalizada da Rádio Águia FM. Parabéns, irmã Clenilda. Irmã Clenilda, que é cadeira cativa, todo dia participa, todo dia tá ouvindo a rádio. Deus abençoe, tá bom, irmã Clenilda aí do Quintim do Cunha, Jardim Guanabara, tá faturando aí, levando a caneca personalizada aqui da Rádio Águia FM. Se preocupa, não, amanhã tem mais caneca, amanhã tem mais programa, amanhã tem mais bênção. E também aqui a rádio fica 24 horas no ar. ar, tá certo? 24 horas no ar, em nome de Jesus. Mandar um alô para a irmã Maria Célia Cordeiro, aí do Maranguape, ligada aqui também, em nome de Jesus. Deus abençoe, tá bom? Em nome de Jesus. Hoje à noite tem um programa Desperta Vida, com os pastores da Igreja Evangélica do Amor de Deus, tá bom? Escalado hoje está o pastor Eduardo, né? Em nome de Jesus, tá certo? Deus abençoe a todos, vou ficando por aqui. E se você ainda não baixou o aplicativo, baixe o aplicativo. Se você ainda não compartilhou, compartilhe para alguém baixar o aplicativo, tá bom? Eu vou colocar todos os vídeos aqui do sorteio da ganhadora da caneca lá no Instagram. Procura lá o nosso Instagram, adiciona aí, segue aí o nosso Instagram, Instagram da rádio, meu Instagram, em nome de Jesus, pr.cicero_neto_radio_águia, tá? pr.cicero_neto_radio_águia, tá? Pastor Cícero Neto da Rádio Águia FM, se você pesquisar, acho que também acha, né? Também, tá bom? PR Cícero Neto da Rádio Águia FM, acho que também acha também, tá bom? Deus abençoe a todos, em nome de Jesus, e até amanhã!

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mas houve uma luz. 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

Deus pode fazer isso na vida de um ser humano, só Deus. Não há sistema político, não há ciência, não há intelectualidade, não há força, não há riqueza que revista o ser humano de uma nova criatura. Só Deus, só Deus, só Cristo pode lavar o homem com seu sangue e fazer dele uma

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Graças a Deus. Eu queria falar com você aqui algo que está escrito na palavra de Deus, no Evangelho de Lucas, de 1 a 3. A Bíblia vai falar sobre três mulheres. Que mulheres são essas? Maria Madalena, Joana e Susana. Inclusive, Susana é chamada de discípula, né? Uma aprendiz, uma aluna de Jesus. Joana, ela era esposa de um administrador do palácio do rei Herodes. E Maria Madalena? Maria Madalena, ela foi liberta de demônios. A Bíblia vai dizer que ela foi liberta de 7 demônios. E a Bíblia vai dizer que essas mulheres, elas serviam ao Senhor Jesus no seu ministério. E não serviam de qualquer forma, elas eram patrocinadoras do ministério de Jesus. A Bíblia fala que essas mulheres, elas davam ofertas para que Jesus pudesse ir de casa em casa, de cidade em cidade, de aldeia em aldeia. No Evangelho de Lucas, capítulo 8, do versículo 1 ao 3, vai falar a respeito dessas mulheres, que elas eram patrocinadoras do ministério de Jesus. Jesus precisava de dinheiro? Não, ele é Deus, ele é dono do ouro e da prata. Mas aquilo que ele fazia aqui na terra demandava algumas despesas, hospedagem, alimentação. E aí Deus levantou essas mulheres aqui e deu privilégio a elas de serem patrocinadoras do ministério de Jesus. Sabe por quê? 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Sim, porque aqui é um ministério. Nós estamos aqui a serviço do Senhor. 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Você tem sido grato por esse ministério? 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

0: Graças a Deus, mais um momento da palavra aqui na Rádio Águia FM. Você que está ouvindo esta programação, olha, Deus quer falar com você agora. E Ele fala. E a melhor maneira de ouvir a voz de Deus é através da sua palavra, pois ela é boca de Deus aqui na terra. É a verdadeira revelação de Deus para o homem. Então, olha só o que diz aqui no livro de Deuteronômio, capítulo 30, versículo 19. Diz assim a palavra do Senhor: hoje tomo os céus e a terra por testemunhas contra vós, de que vos propus a vida e a morte, a bênção e a maldição. Escolhe, pois, a vida, para que vivas tu e toda a tua descendência. Olha só, meu irmão, entenda uma coisa: todos os dias nós fazemos escolhas, é ou não é verdade? Todos os dias a gente faz escolha. Hoje, por exemplo, você escolheu aqui ouvir a rádio, que benção, glória a Deus. E todas as nossas escolhas trazem consigo consequências. Eu sempre costumo dizer que aquilo que nós escolhemos ontem é o que nós estamos colhendo hoje, e as escolhas que nós estamos fazendo hoje é o que nós vamos colher amanhã, né? Vai gerar frutos para amanhã. E como todos os dias fazemos escolha, algumas parecem pequenas, mas podem mudar completamente o rumo da nossa vida. O próprio Deus, né, aqui em sua palavra, ele nos ensina que as nossas decisões, elas têm consequência. E ele nos convida a escolher o caminho da vida, da obediência e da comunhão com ele. Escolher a Deus é escolher, sabe o quê? Escolher paz em meio às tempestades, é escolher esperança, né, em meio às dificuldades. Inclusive, neste culto de domingo, o Bispo Cláudio esteve ministrando sobre isso, que o Senhor Jesus, ele é a nossa verdadeira esperança, né? Ele é a nossa esperança em meio às dificuldades, é a direção certa, mesmo quando não entendemos o caminho, sabe? As decisões que são tomadas segundo a vontade de Deus sempre irão produzir frutos de justiça, ainda que isso exija renúncia e perseverança. É o que Deus precisa, sabe, através das nossas escolhas, para nos abençoar: renúncia e perseverança. E aí Ele honra, e aí nós somos abençoados através das nossas escolhas. Então, antes de tomar qualquer decisão, o que é que você tem que fazer? Você tem que, em primeiro lugar, orar. Isso mesmo, orar. Buscar a direção de Deus ali na pessoa do Espírito Santo. Permita que a palavra de Deus seja o seu guia, seja, sabe, seja a sua bússola em meio às suas decisões. Porque quem escolhe andar com Cristo jamais estará sozinho, jamais, meu irmão, jamais, porque Ele é aquele que nos conduz aos caminhos, né, caminhos seguros, como fala no Salmo 23, guia-me, sabe, às veredas da justiça, às águas tranquilas. Então, quando nós somos guiados por Deus nas nossas escolhas, pode ter certeza que tudo vai dar certo. Aqui em Provérbios também, capítulo 3, versículo 5 e 6, diz: confia no Senhor de todo o teu coração, e Ele endireitará as tuas veredas. Josué, capítulo 24, versículo 15, diz: eu e a minha casa serviremos ao Senhor. Olha só, quando há essa decisão, há essa escolha, meu irmão, toda a nossa casa é abençoada. Salmo 119, versículo 105, diz: lâmpada para os meus pés é a tua palavra, e luz para os meus caminhos. Aleluia. E Mateus 6,33 diz: buscai, pois, em primeiro lugar o reino de Deus e a sua justiça, e as demais coisas, tudo aquilo que você precisa, vai ser acrescentado. Então escolha Deus, escolha fazer a vontade de Deus, escolha servir a Deus, tome essa decisão. Como nós lemos lá no início, a Bíblia diz que Deus, Ele toma os céus como testemunho, sabe, que Ele coloca diante de nós a vida e a morte, a bênção e a maldição. Então cabe a nós escolher. Ele nos dá o livre-arbítrio. E Ele dá um conselho. Ele diz: olha, escolhe, pois, a vida, para que viva tu e toda a tua descendência. Sabe? Como que alguém coloca, ó, tá aqui, ó, duas opções. Escolhe esse daqui, isso aqui é melhor. Isso aqui é melhor, escolhe esse aqui. E às vezes o homem vai pelo caminho errado e faz a escolha errada e vai sofrer as consequências. Mas quando nós escolhemos a Deus, quando nós escolhemos servir a Deus, quando nós escolhemos honrar a Deus, pode ter certeza que as consequências serão as melhores, que as consequências serão, sabe, a ajuda, o auxílio, a direção de Deus na nossa vida, em nome de Jesus. Esta é a palavra de Deus aqui na Rádio Águia FM.
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vou ter que declarar. Atos 2, levante a mão. E cumprindo-se o dia de Pentecostes, estavam todos reunidos no mesmo lugar. E de repente, ouviu-se um som como de um vento veemente e impetuoso, e encheu a casa onde estavam assentados. E foram vistas por eles línguas,

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1: Vamos aplaudir mais forte, Espírito Santo!
2: Levanta.

Eu me lembro como se fosse hoje, no dia 7 de janeiro, há 2 anos atrás. Para quem não sabe, nós moramos em Joinville, Santa Catarina. E aquele dia nós tínhamos uma agenda em São Paulo, capital. Estava toda a família dentro do automóvel aquele dia. O meu pai estava na direção do carro. E nós pegamos a BR-101. Eu me lembro que aquele dia estava chovendo muito. Na sequência, BR-116. E no quilômetro 545, uma curva muito perigosa. Quando meu pai entrou para fazer aquela curva, tinha óleo naquele local. Meu irmão, escute só. O carro deu 2 giros de 360 graus e capotou do lado esquerdo da pista. O carro deu perca total, mas nós saímos ilesos daquele acidente para a honra e glória do Senhor Jesus. Eu entendo com isso que ninguém pode parar um adorador. Ninguém pode impedir o nosso louvor. Ainda que nos amarrem em uma prisão, não conseguem parar a nossa adoração, porque sai do nosso coração. E eu estou diante, nesta noite, de verdadeiros adoradores que adoram o Pai em espírito e em verdade. Quem sabe o inimigo tem tentado tirar você dos caminhos do Senhor, mas ele não conseguiu e nem vai conseguir, porque maior é o que está em nós do que o que está no mundo. E nada pode parar um adorador, nada pode impedir o nosso louvor. Tem adorador aqui neste lugar? Se tem adorador, levante a tua mão e dê um glória a Deus mais forte que você puder.

0: Rodrigues. Que prazer, viu? Muito obrigado.
1: Deus abençoe. É milagre de Deus na tua vida aí, ó.

0: Senhor responde. Aleluia, Jesus. Aleluia.
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apesar das minhas fraquezas, eu faço um compromisso com o Senhor de ser fiel e não fazer mais a vontade da minha carne, mas a vontade do Senhor em mim. Por isso eu te peço, Senhor, sela este compromisso.

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Aleluia! Aleluia! Nós olharemos para o alto! Nós

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1: Simplesmente uma bênção.
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1: Graças a Deus, mais um momento da palavra aqui na Rádio Águia FM 87,5, aqui para a região do Conjunto Sítio São João e para o mundo inteiro, né? Fortaleza, Ceará, Brasil, para o mundo inteiro, através da internet, da nossa rádio web. Vamos então aqui ouvir a palavra de Deus, que está no livro de Lamentações de Jeremias, no capítulo 3, versículo 22 em diante. A palavra de Deus, ela nos diz assim: as misericórdias do Senhor são a causa de não sermos consumidos, porque as suas misericórdias não têm fim, pois elas se renovam a cada manhã. Grande é a tua fidelidade, ó Deus. Que palavra poderosa, né? Nesta manhã aqui na rádio, nesse momento aqui na rádio, quero lembrar a todos que estão ouvindo esta programação: o nosso Deus, ele continua sendo fiel. Amém? É uma grande verdade, meu irmão. O nosso Deus, ele continua sendo fiel. A gente vive num mundo hoje, né, onde tudo muda. Tudo muda. As pessoas mudam, as circunstâncias mudam, os nossos sentimentos também mudam, não é verdade? Mas existe alguém que nunca muda. E esse alguém é o nosso Deus. A fidelidade dele, a fidelidade de Deus, não depende das circunstâncias e nem da nossa condição. Você sabia disso? Por quê? Porque a fidelidade de Deus, ela faz parte da própria natureza de Deus. O profeta Jeremias aqui, ele escreveu essas palavras que a gente acabou de ler aqui, em um dos momentos mais difíceis da história de Israel. Jerusalém ali estava destruída, o povo estava sofrendo, mas mesmo em meio à dor, ele conseguiu declarar: grande é a tua fidelidade, ó Deus. Que ensinamento, hein? Que ensinamento. Isso nos ensina que a fidelidade de Deus não é medida pelos momentos bons, mas ela é principalmente percebida quando passamos por lutas, por dificuldades, por adversidades. Talvez você está ouvindo aqui essa rádio, essa programação, talvez você caiu aqui, alguém compartilhou o link para você, você está ouvindo aí pelo 87,5, né? Talvez você está aí desanimado, talvez você esteja esperando uma resposta, talvez você esteja esperando um milagre, uma direção de Deus. Quero dizer para você que o Senhor não se esqueceu de você. O Senhor não se esqueceu de você. O tempo de Deus, entenda uma coisa, o tempo de Deus é perfeito. E aquilo que Ele prometeu, Ele vai cumprir. Aquilo que Ele prometeu, Ele vai cumprir. Olha só o que a palavra diz lá em 1 Tessalonicenses, capítulo 5, versículo 24. Diz assim: fiel é o que vos chama, o qual também o fará. Ele é fiel, meu irmão. Deus é fiel, sabe? Se foi Deus que fez a promessa, Ele mesmo vai cumprir, Ele mesmo vai cuidar de cumprir, sabe? É quando a nossa fé enfraquece, sabe? A gente tem que continuar crendo. Deus continua sendo o mesmo, Ele não muda, Ele não muda. Lá em 2 Timóteo 2:13 diz assim: se nós somos infiéis, nós fomos infiéis, Ele permanece fiel, porque não pode negar-se a si mesmo. Olha que palavra poderosa. Isso aqui, lógico, aqui não é um incentivo, né? A gente não quer incentivar ninguém a viver de qualquer maneira. Ah, então quer dizer, se eu for infiel, Deus vai continuar sendo fiel? Não, a intenção aqui não é essa. Mas eu quero que você entenda que é aqui uma demonstração da imensidão, da graça e da constância. Deus é constante. Deus não é igual ao homem, né? Deus é constante no seu caráter. Ele nunca deixa e nunca deixará de cumprir a sua palavra. Por isso, nesta hora, neste momento, não permita que a dúvida, o grande problema é a dúvida, o medo, né? Ou as dificuldades venham roubar a sua confiança. Continue firme, porque o Deus que começou a boa obra, Ele é poderoso para cumprir, para completá-la, aleluia. A fidelidade de Deus te sustentou até aqui, foi ou não foi? Sim ou não? Então Ele vai continuar te sustentando. Ele vai continuar te sustentando. Meu irmão, que essa palavra, ela possa ser marcada aí no seu coração. Para que você nunca esqueça que Deus é fiel. E que, né, tem um ditado, uma frase, é que é uma frase de efeito, diz assim: Deus nunca chega atrasado, mas Ele sempre chega na hora certa, não é? Porque Ele nunca vai abandonar os seus filhos. Amém? Então toma posse dessa palavra e creia: Deus é fiel, em nome de Jesus. Essa é a palavra de Deus aqui na Rádio Águia FM.

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